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1: Agora, 9:12, 9:12, seguimos. Vamos lá, vamos trazendo aqui, né, pro Darcy, pra Cirlei, ligados com a gente. O Lorivaldo tá ligado aí com a gente também, né? A Arenita Beer também ligada com a gente. A Angela Jones, aquele abraço. É, vamos trazendo aqui mais aí a Janice, o Felipe, o Chico, o Laureno, a turma do Silvério lá também. Vamos lá ouvir o quarteto musical.

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0: 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Diz que
1: elas gostam. 9 horas e 26 minutos, seguimos em frente. A dona Marlise Wendler e seu Eloy, o Nildo Andrade, o Mirinda Lopes, vão ouvir aí, ó. O musical líder, era feliz e não sabia, a participação do César Moreno.

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0: Agora 9 horas e 32 minutos, seguimos em frente.
1: Boa noite, amigo Marcos.
0: Boa noite, Jocelyn.
1: Comitão Candelar. Queria pedir uma música pra minha esposa Erondinho, que tá aniversário hoje. E ofereceu o programa tudo pra ela hoje, também pro Rodrigo, pra Liane, que tá tudo na escuta, também pro Eduardo, pra Lisiane e pro Jorge também, que tá tudo na escuta. A música eu queria, feliz aniversário pra ela. Que ela é uma pessoa muito querida, que eu admiro muito ela. E posso ser do aniversário Cruzeiro do Sul. Toca aí.
0: Tá bom, Joselito. Homenagem aí também pra Ironda. A homenagem também vai aqui da Shirley, né? Também da Claudete, o Maneco, a Thaís, a Tailândia, o Claudionei e a Sheila.

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0: 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Nove horas e 47 minutos. A Tereza Ledi de Aquino tá ligada com a gente também. A Laureci Melo, aquele abraço. Ah, quem mais aqui, né? Quem mais aqui? Vamos olhar aqui, né, tio Furão? Vamos olhar aqui, né? A Gecilda tá ligada com a gente aí também, né? O Romeu e a Ereni, vamos ouvir aí a banda modelo. Aqui vou mandar também pro Fernandinho, né? O Fernandinho tá mandando pro seu Nilo, pra Eni, pra Eleni, pra Andriele.
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2: 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Se alguém perguntar, você não lembra quem é. Faltando 5 minutos agora para as 10, a Nelce, Boneco, Wilson, Miguel, Jussara, Pietro, Milena, Juninho e Júnior, o Quênia, Brunildo, José, o Nilo, a Eni, Eleni, o Fernandinho, Andriele, a Jocelaine, o Almiro, Gabriel, Guilherme, Giovana e os amigos e amigas.
4: E alegria tê-los conosco nessa noite tão especial. Sejam todos bem-vindos. Agora sim, nós vamos fazer uma valsa que a gente gravou no nosso primeiro CD. Recordar é viver.

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4: 10 horas e 4 minutos, seguimos. Sexta-feira, 26 de junho. Vamos lá, vamos trazendo mais uma aqui. O Nilceu e a Claudete estão ligados aí. Vão ouvir tudo com ela, Corpo e Alma.

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3: 10h10, 10h10, e a Claudete, o Maneco, a turma aí, estão homenageando chuva de bênçãos para a irmã Ironda, que está de aniversário hoje, homenagem aos filhos Lisiane e Liane, Eduardo, esposo Joselito, os netos Juliana e Bernardo, dos genros e dos seus irmãos, cunhado, sobrinho, juntamente, principalmente da irmã Claudete, do Maneco, da Thaís, da Tailândia, do Claudionei e da Sheila.

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0: 10h16, a Josi, pro Vani, pra turma toda, pediu aí onde estão meus passos.
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0: 10:19, o Rogério Ribeiro lá no Passa Sete.
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Agora 10 horas e 26 minutos, 10h26, a Yara de Novo Cabrais pediu Amado Batista, Estação do Amor.

Estação do Amor, Amado Batista, pedido da Yara, agora o pedido do meu amigo de Berto, Procissão, Barreirito.

Agora pra Dona Mike, né? A Dona Mike, antes de dormir, ela tem que escutar uma música do Tio Furão. Então ela vai ouvir Simone Mendes, Saudade Proibida.

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1: 23 horas e 14 minutos.

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0: Zero hora e 36 minutos.
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0: Agora é o seguinte, hein? Tem uma música inédita que eu escrevi. A música eu faço o seguinte, hein? 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
1: Uma hora e 17 minutos.

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1: Essa próxima canção, Corpo e Alma traz especialmente pra toda a galera que já se apaixonou e com certeza já passou alguma madrugada em claro por causa de alguém, hein? Pra vocês, mais Corpo e Alma, Madrugada, segura aí.

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0: 5:12.
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0: Agora é o seguinte, hein? Tem uma música inédita que eu escrevi. A música eu faço o seguinte, hein? 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
1: 5 horas e 53 minutos.

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1: Essa próxima canção, Corpo e Alma traz especialmente pra toda a galera que já se apaixonou e com certeza já passou alguma madrugada, hein, claro, por causa de alguém, hein? Pra vocês, mais Corpo e Alma, Madrugada, simbora aí.

0: isso aí, guri. Aprendeu agora as tradições com teu pai, rapaz? Ficou bonito.
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2: 7:30.
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Abençoa, Senhor, as famílias, amém. Abençoa, Senhor, a minha e a tua também. Então, com esse desejo de todas as manhãs, que o Senhor abençoe as nossas famílias, estamos iniciando mais um programa Caminhando com a Igreja. Programa aqui da nossa comunidade Santo Antônio, paróquia Santo Antônio, que é apresentado por diversas pessoas aqui ligadas à nossa comunidade. E no sábado, então, eu tenho essa oportunidade também de entrar em contato com vocês através da rádio comunitária. Então, a todos vocês que nos acompanham todas as manhãs e também nessa manhã de sábado, meu grande abraço. Convido a todos e a todas, você lá da sua casa, vamos nos colocar na presença de Deus. Vamos conectar a nossa vida com Deus através dessa oração do amanhecer. Senhor, no silêncio desse dia que amanhece, venho pedir-te a paz, a sabedoria, a força. Quero olhar hoje o mundo com os olhos cheios de amor, ser paciente, compreensivo, manso e prudente, ver além das aparências teus filhos como tu mesmo os vês, e assim não ver senão bem cada um. Cerra meus ouvidos a toda calúnia, guarda minha língua de toda maldade, que só de bênção se encha meu espírito, que eu seja tão bondoso e alegre que todos quantos se achegarem a mim sintam a tua presença. Reveste-me de tua beleza, Senhor, e que no decurso desse dia eu te revele a todos. Amém. Pai nosso que estás no céu, santificado seja vosso nome. Venha a nós o vosso reino, seja feita a vossa vontade, assim na terra como no céu. O pão nosso de cada dia nos dai hoje. Perdoai as nossas ofensas, assim como nós perdoamos a quem nos tem ofendido. E não nos deixeis cair em tentação, mas livrai-nos do mal.

Ao. Amém. Ave Maria, cheia de graça, o Senhor é convosco. Bendita sois vós entre as mulheres, e bendito é o fruto de vosso ventre, Jesus. Santa Maria, Mãe de Deus, rogai por nós, pecadores, agora e na hora de nossa morte. Amém. E ainda fazendo parte desse momento de conexão com Deus, vamos escutar a canção Porque Deus Me Chamou.

Muito bem, 7 horas e 38 minutos, programa Caminhando com a Igreja, que traz a você, ouvinte, agora o Evangelho do dia. O Evangelho, então, é Mateus, capítulo 8, versículos 5 a 17. E essa palavra nos diz o seguinte: quando Jesus entrava em Cafarnaum, aproximou-se dele um centurião, suplicando e dizendo: Senhor, meu criado está de cama em casa com paralisia e sofre terrivelmente. Jesus lhe disse: eu irei e o curarei. O centurião respondeu: Senhor, eu não sou digno de que entres sob meu teto. Basta, porém, que digas uma palavra e meu criado ficará curado. Porque eu também tenho superiores e tenho soldados sob meu comando. Quando digo a um, vá, ele vai. Quando digo a outro, venha, ele vem. E quando digo ao meu criado, faça isso, ele o faz. Ouvindo isso, Jesus ficou admirado e disse aos que o seguiam: eu lhes garanto, em Israel não encontrei ninguém que tivesse tanta fé. Mas eu lhes digo, muitos virão do Oriente e do Ocidente e se assentarão com Abraão, Isaque e Jacó no reino dos céus, ao passo que os filhos do reino serão expulsos para a escuridão. Aí haverá choro e ranger de dentes. Então Jesus disse ao centurião: vá e lhe aconteça como você acreditou. E nessa mesma hora o criado ficou curado. Palavras da salvação. Glória a vós, Senhor. Estimados ouvintes, o segundo milagre narrado por Mateus nessa leitura que acabamos de ouvir é realizado a partir do pedido de um pagão, centurião romano, o que mostra que Jesus veio para salvar a todos que manifestam fé verdadeira. O ato de fé do centurião é tão profundo e significativo que continuamos a repeti-lo ainda hoje em toda a celebração eucarística, quando dizemos: Senhor, eu não sou digno de que entreis em minha morada, mas dizei uma palavra e serei salvo. Reconhecendo assim a presença real do Cordeiro de Deus no pão e no vinho consagrados, e declarando nossa felicidade em sermos convidados para a ceia do Senhor. Por isso, obrigado, Senhor, por vir ao nosso encontro e nos curar, mostrando que não somos dignos de o receber, mas a sua presença tudo transforma, santifica e dignifica. Vamos a mais uma página musical após essa proclamação do Evangelho de hoje.

7h46, canção bonita do Padre Zezinho. Eu vim de lá do interior, né? Como o interior traz boas lembranças, né? Eu também vim lá do interior. Hoje, em função do ofício, a gente acaba se urbanizando, mas o interior traz sempre boas lembranças para cada um de nós que hoje vive aqui na cidade, né? Então vamos aos avisos da paróquia Santo Antônio, hoje 10 horas, missa com bodas de ouro lá na capela Nossa Senhora de Lourdes. Então logo mais estarei me deslocando para essa grande festa, né? Com bodas de ouro. Às 14 horas de hoje, missa na comunidade Santa Clara. 15h30, batizado na matriz. 16 horas, missa na Capela São José. Amanhã, 9 horas, como de costume, na capela, aliás, aqui na Igreja Matriz. E 10 horas, então, 10 horas, a missa festiva lá na comunidade São Pedro. Inclusive, tem um convite aqui, né, da comunidade, redigido à mão. Convite para a festa. O conselho e os festeiros, juntamente com o padre Antônio Hermes, convidam para a tradicional festa do padroeiro São Pedro, no dia 28 de junho, portanto amanhã, na em linha São Pedro, Cerro Branco, com a seguinte programação: 10 horas, missa festiva, meio-dia, churrasco de gado, galeto, tudo acompanhado por uma boa copa e cozinha. Após o almoço, bingo e torneio de bocha. E logo após, então, esse bingo, é uma tarde dançante animada pela banda Som Legal, ingresso liberado. Haverá segurança no local da festa. Então, olha que convite aqui, importante da nossa comunidade São Pedro. Aliás, vamos devolver a visita, né? Estiveram presentes na festa em honra a Santo Antônio e agora nós vamos subir a serra para prestigiar essa bonita comunidade ali da linha São Pedro, né? Lá em cima da serra. Um abraço aqui a todas as pessoas que nos acompanham. A gente sabe que tem pessoas para além aqui de Cerro Branco que nos acompanham sempre através do programa Caminhando com a Igreja, lá de Caçapava, nossa amiga Eliane, e também de várias regiões aqui que nos acompanham sempre nesse programa Caminhando com a Igreja. Nós vamos na sequência agora ouvir Alma Missionária e retornamos então em seguida com uma reflexão sobre o futuro da Igreja na era digital.

Muito bem, 7 horas e 53 minutos. Estamos aí de volta com o nosso programa Caminhando com a Igreja. Quero compartilhar com vocês hoje um artigo. Eu gosto sempre de compartilhar algum artigo de assuntos relevantes. Recebi uma revista pelo correio, revista Paróquias, e tem aqui um artigo que me chamou a atenção, né? Nós vivemos hoje na era digital e trata justamente sobre o futuro da paróquia na era digital. Então vamos lá, acho que vale a pena a gente partilhar isso. Nossa sociedade está amplamente marcada pela cultura digital que trouxe novas formas e linguagens de comunicação entre as pessoas. A forma de comunicar das instituições também mudou. Menos formal, agora é mais direta, rápida e interativa. A influência digital tem exercido um papel de persuasão cada vez mais significativo. Ao mesmo tempo que se celebra a democratização da informação, questiona-se a autoridade de expressão. Quem teria a legitimidade de ser um influenciador? A Igreja não está fora dessa realidade e se vê diante de um enorme desafio. Como a comunidade que é chamada ao encontro real em torno da palavra da Eucaristia pode conciliar com a presença digital? E nesse sentido, que lugar ocupa então a paróquia? Uma comunidade de fé é formada pelos encontros que geram vínculos. A Igreja entende que é por meio da comunidade de fé que se faz uma experiência com Cristo, onde se corresponde ao chamado e local no qual o fiel se coloca a serviço dos irmãos e, consequentemente, do reino de Deus. A Igreja reconhece e agradece as inúmeras iniciativas de evangelização digital, mas sem nunca deixar de exortar que é no encontro face a face que os vínculos se fortalecem, que se reconhece Cristo ao partir do pão. Diante do bombardeio de informações que invade as telas dos cristãos católicos todos os dias, é preciso discernimento e prudência para filtrar aquilo que realmente edifica. Assim torna-se possível acessar de forma consciente e proveitosa a liturgia, a homilia e até mesmo a catequese diariamente, 7 dias por semana. É possível encontrar as mesmas informações nas redes ou até mais daquilo que encontramos apenas na comunidade paroquial. Não é, porém, de informações armazenadas que o discípulo de Jesus é feito. É bem verdade que hoje temos inúmeras comunidades paroquiais que possuem suas contas nas redes sociais, muitas delas impulsionadas no período da pandemia da Covid-19, e que hoje ainda usam delas para manterem contato com os paroquianos, além de ser uma ferramenta fundamental para informar sobre horários das celebrações e demais sacramentos. Nesse sentido, vale recordar o velho ditado que diz: quem não é visto, não é lembrado, ou seja, as paróquias que são vistas serão naturalmente lembradas, pesquisadas e terão seus perfis visitados. Se antes bastava a propaganda boca a boca do povo de Deus, que dizia uns para os outros sobre as igrejas que tinham celebrações em diversos horários, o atendimento de confissões em horários estendidos, hoje há uma ampliação dessa boa notícia por meio das redes. Diferente dos influenciadores, que dependem da audiência e do número de seguidores, a paróquia gera seguidores do Evangelho. Isso aqui é importante, né? Que trilham os passos de Cristo. A presença no digital pode atrair por meio do like ou do vivo, mas sempre com o objetivo de se converter em encontro com os irmãos e pertença. Uma paróquia com presença significativa digital vai atrair e naturalmente será oportunidade, por meio da acolhida, de não apenas oferecer serviços religiosos, mas de crescer como comunidade de seguidores do ressuscitado. Então, que essa era digital contribua, mas que
que leve as pessoas então para Cristo. Vamos ouvir mais uma breve mensagem musical e voltamos com os aniversariantes.

O Espírito de Deus sempre nos guia, né? Estamos chegando ao final de mais um programa. Queremos parabenizar hoje a Kelly Catiusci Lanque e também Letícia Ferraz Tonelotto, que estão de aniversário. Que Deus continue abençoando a vida de vocês através também dessa canção do parabéns.

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1: Muito bem, assim chegamos ao final de mais um programa Caminhando com a Igreja. Deixamos aqui o nosso grande abraço a todos vocês, ouvintes. Que Deus abençoe a vida de vocês, abençoe a vida de vossas famílias. Louvado seja nosso Senhor Jesus Cristo.

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2: O nosso muito bom dia a todos os nossos amigos e amigas ouvintes que estão ligados aqui na nossa emissora nesta manhã de sábado, dia 27 de junho de 2026, uma manhã gelada de sábado. Temperatura mínima hoje na casa dos 6 graus, mas a sensação térmica esteve já bem abaixo desta temperatura, agora logo pela manhã cedo. Máxima poderemos chegar a 18 até o final do período. Segundo o clima-tempo, não temos chance de chuva neste sábado, será um sábado aí de um dia bonito. Umidade relativa do ar de 98%, o sol saiu no horizonte às 7 horas e 27 minutos e vai se opor então às 17 horas e 41 minutos. Essa então é nossa previsão do tempo para este sábado. E você que vai tomando o seu chimarrão, tomando o seu café da manhã, vai estando a partir de agora aí na nossa companhia com o nosso especial Gaúchas do dia de hoje, trazendo o melhor da nossa música tradicionalista a partir de agora aqui no seu rádio.
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0: Muito bem, 9:02, passando então para comunicar que hoje, por motivos de compromissos pessoais do prefeito Bruno e do vice Paulo, não teremos o nosso tradicional sala de visitas. Possivelmente no próximo sábado retornaremos normalmente com o nosso programa, mas hoje então não teremos o nosso sala de visitas. Então vamos dando sequência aqui na nossa emissora até às 10 horas da manhã com o nosso especial Gaúchas, à medida que o sol vai tomando conta do céu aqui em nosso município. Mas o frio ainda persiste nesse momento na casa dos 10 graus. E nós vamos seguindo com o nosso especial Gaúchas aqui na 104.9 FM, Rádio Com de Cerro Branco.
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Não dê ouvidos às intrigas e calúnias. Só a árvore que produz frutos é que se vê apedrejada para deixá-los cair. A árvore estéril, ninguém dá importância. A calúnia, muitas vezes, é uma honra para quem a recebe. Não pare seu serviço por causa da calúnia. Se para de fazer o que estava fazendo, dá razão ao caluniador. Siga em frente e todos acabarão calando-se e no fim ainda baterão palmas para o seu trabalho. Com esta mensagem, pequena reflexão, estamos abrindo aí neste sábado, por enquanto ensolarado, 27 de junho de 2026, mais uma edição do tradicional programa Panorama Geral, de todos os sábados neste horário. Nossa saudação a todos e a todas que estão sintonizados conosco e que tenhamos realmente um bom sábado, um bom fim de semana e que possamos viver dignamente, né, cada um da sua maneira, como melhor achar. Então, iniciamos hoje, Bruno, com música em seguida, que hoje a minha garganta está, não está muito afim de muita conversa, então vamos ter que economizá-la e vamos então hoje com mais música do que muita divulgação. É evidente que vamos ter uma série de temas aí atuais, né, dos últimos dias aí, que envolvem a nossa vida, ou envolve a vida de outros também, a nossa saúde também, a nossa economia, enfim, tudo isto, a gente vai então fazer alguns flashes, algum resumo sobre o que está acontecendo aí na nossa terrinha e, por que não dizer, no nosso país e também fora dele. Então, iniciamos com música.

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9: Estamos já com 10 horas mais 18 minutos neste sábado ensolarado, aí já estamos no inverno, que promete muitas alternâncias no clima, né? Segundo previsões meteorológicas. Então temos aí já previsto para hoje no final do dia, mas aqui para nós talvez amanhã de madrugada e durante o dia vamos ter já chuva aí que está vindo aí do Paraguai, pega a parte do Catarina, Paraná e vai atingir também aqui o Rio Grande do Sul, mas pelo que ventilado, chuva fraca, sem muita possibilidade de provocar alguns prejuízos. Então, é um clima, né, que está aí nos atacando. E tem um detalhe, uma crença popular antiga, não sei quem é o inventor dessa crença popular. Eu sei que os nossos ancestrais aí, nossos avós, muitas até dos pais aí, talvez até hoje ainda tenha pessoas que acreditam nesta observação feita, não sei por... Eu acho que com o passar do tempo as pessoas foram... Alguém foi observando isso aí e colocou assim como uma coisa que sempre acontece. Que o 27 de junho é um dia que, segundo um adágio popular aí, algumas pessoas, não sei se ainda acreditam hoje, mas no passado acreditavam muito, que o 27 de junho é o dia em que ele vai determinar a tendência do tempo para 7 semanas a partir de hoje. Então, se hoje nós temos um dia ensolarado, com poucas nuvens por enquanto, ou como ele vai se comportar até o final do dia, ou até a noite, né? Assim o clima tem a tendência de ficar 7 semanas, isso vai até a metade do mês de agosto. Mas não sei se isso realmente ocorre, ou se é uma eventualidade que pode ocorrer, ou aconteceu alguma vez, não sei. Então eu não sou de crer que esse tempo de hoje, por exemplo, assim como está o tempo hoje, por 7 semanas ele vai ter essa tendência. Não dizem que vai ficar sempre ensolarado, mas que a tendência é ter um clima mais ameno, assim como está hoje, né? Vai chegar a 20 graus na parte da tarde, ou até pode passar em alguns lugares. Então, essa seria a tendência do clima para 7 semanas daqui para frente. Só que não existe nada de oficial, não existe nada de estudo sobre isso. Mas é uma crença que existe, né, das 7 semanas do tempo se comportar conforme ele está hoje. Vamos aguardar para ver se esse adágio popular aí realmente vai se concretizar. 23 de junho diz também muito para nós, talvez até para algum jovem que queira investir no atletismo, que é o Dia Mundial do Atleta Olímpico. São aqueles jovens, ou até pessoas já de mais idade, também mais os jovens, que se dedicam à parte esportiva olímpica, que são a natação, salto na ornamentação, saltos de ornamentação, a distância, a altura, enfim, todas essas corridas. Então, toda essa gama aí de partes esportivas olímpicas, né, tem, então, uma importância muito grande hoje na vida de grande parte da população mundial, que são os atletas olímpicos, que geralmente são formados em universidades dos países. Nós temos, por exemplo, aqui Porto Alegre forma seguidamente atletas olímpicos em clubes, né, que tem essa parte dedicada à prática esportiva. Então, por isso, essa data é lembrada como o Dia Mundial do Atleta Olímpico. Logo nós lembramos da, acho que é cearense, a Rebeca, né? Cearense ou maranhense, não sei. É lá do Nordeste, que é da patinação. Não é patinação, é do... A Rebeca é ginástica, exato. É muito conceituada, né? Campeã, foi campeã mundial já, né? Em algumas... Olímpica, em questões de saltos ornamentais, né? Que ela... desenvolvimento. É um exemplo apenas. Tem nadadores também aí que se destacam muito, entre outros esportes, né, que são olímpicos, que têm uma influência muito na preparação da criança, do jovem, desde cedo, para se dedicar a uma atividade física e se preparar também com muito treinamento. Não é de uma hora para outra, são anos de treinamento para chegar a ir até uma Olimpíada, que ocorre, né, em, acho que é cada 2 anos, né, ou cada ano, as Olimpíadas. Cada 4 anos acontecem as Olimpíadas, os Jogos Olímpicos, né, que então ali são feitas as competições entre os melhores atletas que cada país classifica para enviar para a disputa nesse encontro mundial. E lá a coroa, não sei se continua ainda sendo a coroa de um tipo de flores, né? É uma tradição que vem desde a Grécia Antiga, não sei se mudaram já, eu não tenho essa informação, não tem mais essa coroação que tinha com, acho que era lírio, se não me engano, que coroavam os vencedores, né, das Olimpíadas. É interessante, são dois nomes que às vezes a gente pode até pensar que a gente está falando errado ou escrevendo errado. As duas palavras, elas são têm o mesmo sentido. Olimpíadas ou Olimpíades. Então, os dois, pelo conhecimento, pela pesquisa que eu fiz, eles têm o mesmo significado. Então, é uma atividade que muito jovem se dedica e deveria se dedicar muito mais, né? Que nós, no Brasil, logo nós pensamos futebol. Já hoje temos também um pouco já de... dentro do basquete, do voleibol também, que também já tem destaque. Aliás, o Brasil já foi campeão mundial de voleibol, né? Então, assim, tem várias atividades desses atletas olímpicos, né, que se dedicam muito, treinam muito, com muitas dietas, com muito exercício físico, com muita academia, com muito... Enfim, é um preparo do corpo e da mente para ser o melhor. E aí acontece as corridas também, né, de 50 metros, 100 metros, e assim, várias modalidades. Então, são os atletas olímpicos. Virando a página, já que estamos hoje no último programa, né, do mês de junho, lembramos, né, que o mês de junho é o mês que todo ele é dedicado ao combate à violência de pessoas idosas. Já falamos aqui sobre isto, mas é bom sempre repetir, porque isso está cada vez se tornando assim, mais evidente, né, os maus tratos que as pessoas idosas recebem, geralmente dentro da própria família, onde são abandonados ou onde são maltratados, onde são ignorados, onde são, vamos dizer assim, explorados economicamente também, né, nas suas míseras aposentadorias, onde às vezes tem várias pessoas, né, de uma família que vivem ou sobrevivem da aposentadoria de uma pessoa idosa que tem na família, mas se tem dois cartões, né, de aposentadoria, e o dinheiro da aposentadoria que os idosos recebem é única e exclusivamente dedicado para a manutenção da, vamos dizer assim, da alimentação adequada, da saúde, também do bem-estar, do lazer. Então, para isso serve, então, esse dinheiro deve ser utilizado para essa finalidade. E também na alimentação adequada que a pessoa, quando vai atingindo idades mais avançadas, ela precisa de alimentos diferentes do que se ingeria quando era mais jovem, né? E a gente pode citar aqui um exemplo que onde as pessoas idosas, que idoso é a partir dos 60 anos, né? Se você completou 60 anos, você já ou é idoso ou é idosa. Claro que muitas vezes está com a saúde perfeita, né? Mas já está classificado dentro desse termo aí. E aí, então, aqui no nosso município e região por aqui, essas pessoas idosas, elas fazem muito bem em se reunir em grupos, como tem aí vários grupos aí, e que todo sábado, quase todo domingo, tem os bailes aí na região onde os grupos se integram. Então, aí é um espaço onde o idoso, que ainda fisicamente pode, ele vai conseguir ou vai utilizar desse recurso que ele recebe a partir da aposentadoria e também para aquisição de medicamentos, que é muito importante, né? Hoje toda pessoa idosa, ela tem uma série de medicamentos que ela precisa tomar, né? E que nem sempre estão à disposição no setor público para receberem gratuitamente. Alguns têm, mas nem todos. Então, a saúde é fundamental também para que a família cuide dos seus idosos ou daquelas pessoas que têm já não podem mais sozinhos, né, realizar as atividades. Então, esse dinheiro que é recebido no final do mês do banco, com o seu cartão, ele nada mais é do que um prêmio que essas pessoas têm, um reconhecimento pelo trabalho que realizaram em benefício do país no decorrer da sua existência enquanto eles tinham força e condições de trabalho. E é, então, uma pequena segurança, pode-se dizer pequena, que não é total, que as pessoas possam, então, ter uma vida digna, assim, mais... melhor preparada, né, com recursos, não muito grandes, mas com parte que possa, então, suprir as necessidades básicas. Então, dentro da alimentação também, quem, por exemplo, tem uma pessoa idosa em casa, dinheiro que é recebido no final do mês do banco, com o seu cartão, ele nada mais é do que um prêmio que essas pessoas têm, um reconhecimento pelo trabalho que realizaram em benefício do país no decorrer da sua existência enquanto eles tinham força

aqui não é total, que as pessoas possam, então, ter uma vida digna, assim, mais... melhor preparada, né, com recursos, não muito grandes, mas com parte que possa, então, suprir as necessidades básicas. Então, dentro da alimentação também, quem, por exemplo, tem a pessoa idosa em casa, que não pode mais se locomover muito para ir no mercado ou aonde for, né, comprar aquilo que ela gosta de comer, que o, então, responsável, se é família ou seja lá, se é um cuidador, que vá fazer, então, esse trabalho e vá atender o que ela precisar, o que ela gostar, no caso de se alimentar. Então, cuidamos, né, com a violência, que violência ela é moral, ela pode ser violência física também. Quantas pessoas idosas recebem empurrões aí, né, de outras mais jovens dentro de casa, ou na rua são ignorados também. A gente tem que sempre pensar assim, que quem está hoje no vigor físico da sua idade, que acha que nunca vai passar, ela vai passar. Ela vai lentamente, ela vai caminhando, ela vai passando. E aí um dia, quem não partir antes de idoso ou idosa, ele vai ser uma pessoa idosa que com certeza vai precisar de algum auxílio, de algum cuidado mais assim, especial, vamos supor assim, de alguém da família. É a retribuição, isso aqui eu nunca esqueço de repetir, porque é uma coisa muito, muito que deveria ser colocada na nossa mente. O que é cuidar dos nossos pais, por exemplo, quando estão idosos? É retribuir a eles aquele cuidado que eles tiveram quando nós éramos nenês, frágeis, pequeninos, chorando, doentes, né? Ficando noites aí sem fechar um olho, cuidando da saúde, cuidando da alimentação, desse frio, protegendo bem as crianças, né? E dando todo o apoio para elas e também a educação necessária que eles foram aprendendo. Então, é a maneira de nós, né, pessoas hoje, retribuir aos pais, né, quando estão idosos, aquilo que eles fizeram para nós quando éramos pequenos. Então, são lembretes importantes, né, que a gente precisa assim, nunca esquecer disso aí. Eu diria assim que tem tantos exemplos que a gente pode citar, e vocês, ouvintes, talvez também tenham, até na própria família, ou na vizinhança, ou que acompanham aí pelos meios de comunicação, né, que pegam as pessoas idosas, jogam lá numa casa de repouso, que hoje já tem outros nomes, na primeira era asilo, agora depois foi casa de repouso, agora já tem outros nomes mais, eu diria assim, mais modernos, né, mas são nada, o atendimento é o mesmo, né, então joga lá e esquece. Isso é uma maneira deselegante de agradecer, né, o bem que os pais fizeram enquanto nós éramos crianças. Então, cuidado. Vamos cuidar dos nossos idosos, porque eles nos cuidaram. Olhamos muito bem para isto. Então vamos lá, Bruno, com mais um espaço musical. Estamos com 10 horas e 37 minutos neste sábado, 27 de junho de 2026.

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7: programação. 10:44, Rádio Com Cerro Branco, panorama geral aí nos seus receptores. Obrigado por estarem aí nos sintonizando neste sábado ainda frio, mas que à tarde promete um leve aquecimento, né, da nossa temperatura aí. Se nós olharmos hoje para o planeta Terra, talvez estou acompanhando o desastre natural que ocorreu aqui na América do Sul, nosso país aqui ao norte do Brasil, a Venezuela, com um terremoto da escala, se não me engano, é 7.5 da escala Richter, que é o máximo é 9, né? 8, não, me falhou a memória agora, não sei se é 8 ou 9, o máximo. 9, pois é, então, ativo 7.5, houve uma destruição que ainda até hoje, isso já foi quinta-feira, né? Até hoje ainda não sabem quantos mortos e quantos desaparecidos, que a maioria dos países aí do planeta estão, inclusive o Brasil também está enviando lá socorristas e mantimentos, medicamentos, pessoas, né, para auxiliarem no atendimento e também, quem sabe, a procura nos escombros, se ainda existe algum sobrevivente. Imagina, são prédios aí enormes que desabam e dificilmente alguém vai ficar com vida no escombro daqueles. Mas às vezes acontece, né, que pessoas ficam alguns dias lá e o socorro consegue chegar para lhe tirar daquele escombro. Inclusive, o tremor foi tão violento, né, que inclusive foi notado e percebido aqui no norte do Brasil, no Amazonas, no Pará, onde as lâmpadas começaram a balançar e o pessoal ficou também amedrontado. Mas foi apenas um, diria assim, um resquício que sobrou deste terremoto. Que o terremoto, ele é uma acomodação, já é mais científico, mas a gente, quando faz o estudo da geografia, estuda isso aí, né? É a acomodação das placas tectônicas, que são placas rochosas que ficam, são móveis no interior do planeta Terra e que vão se movimentando. E aí, quando há um embate, vamos supor, um choque de uma placa dessa com outra, aí acontece esses fenômenos naturais aí, que são terremotos. E quando acontece no oceano, aí temos os maremotos, né, que vão atingir aí, a água dos oceanos vai atingir às vezes grande parte da Terra, né, que, cidades inteiras. São fatores naturais, mas que ocorrem na natureza. Seguidamente podemos ter esses terremotos, vulcões também, vulcões que são o escape da pressão interna do planeta Terra. Porque o planeta Terra, né, internamente, ele não está todo solidificado. Ele tem uma parte incandescente, vamos dizer assim, como quase brasas, assim na linguagem simples. Isto, então, dá uma pressão tão grande que vai procurar sair por algum lugar. E aí acontece, né, que dá os vulcões, onde então saem dali larvas, né? Larva é uma coisa, né? E lava é outra. Fogo, que sai cinza, muito calor, que vai inclusive prejudicar, grandes danos também, né, aonde esses vulcões ocorrem. E ele ocorre, geralmente, os vulcões ocorrem, porque eles estão ativos em várias partes do planeta, né, onde então é expelido aquele gás natural que tem. Eu diria que é semelhante a uma panela de pressão, né? Que a panela de pressão tem o escape, onde sai o gás, o excesso, né? E se fechar isso ali, o que, que vai acontecer com a panela? Ela vai estourar, ela vai arrebentar. Assim é o planeta Terra. Então, os vulcões são os escapes da pressão interna do solo. Diferente do terremoto, né? Então, são fenômenos naturais que ocorrem em diversas partes do planeta, onde o seu interior é mais, vamos dizer assim, mais acessível para ter esses fatores naturais. Então, Venezuela é um país pobre, onde a maioria da população, até pouco tempo atrás, vivia de uma ajuda mensal, né, de algum recurso para sobreviver que o governo dava para aquelas pessoas, né? E isso, então, pessoas vivendo em locais também muito pobres. E ali, então, não se sabe ainda até hoje quantos mortos e quantos feridos tem. Talvez nem vá se descobrir exatamente o número, mas parcialmente, talvez nos próximos dias já vai se ter, né, um número aproximado. Ainda falando em... Vamos colocar mais um rapidinho aqui. A dengue, que também está rondando aí municípios vizinhos de todo o país, e foi criado uma vacina contra a dengue aqui no próprio país, né? No instituto que fabrica as vacinas, e elas foram aplicadas em parte da população, e inclusive foram suspensas, não sei se ainda continuam, mas algumas semanas atrás foram suspensas, porque ocorreu até mortes comprovadas devido à aplicação da vacina. Então, hoje não sei se já estão sendo utilizadas de novo ou se continuam suspensas, né, até a segunda ordem, para ver o que houve de errado na pesquisa que criou essa vacina contra a dengue. Vamos com mais um espaço musical, Bruno?

Estamos aí no ar, nos seus receptores, com o nosso já tradicional programa de sábados, neste horário, das 10 ao meio-dia, do Panorama Geral, que traz informações variadas de interesse da nossa coletividade, né? do dia a dia, o que está ocorrendo, o que está acontecendo, tanto no setor natural, como também no desenvolvimento da atividade humana. Tudo isso, então, a gente procura trazer algumas informações que muitas vezes são do nosso desagrado, mas que estão ocorrendo aí. E hoje os meios de comunicação, eles são muito rápidos, né? Eles trazem a informação instantânea. Isso aqui muitas vezes, né, ela tem também informações que prejudicam alguém ou que não deveriam ter sido veiculadas. Então existe no governo federal vamos dizer assim, já decisões ou estudos ainda para fazer com que as mídias sociais sejam limitadas, mas aí tem outra corrente que acha que isso aí está reduzindo o direito de liberdade das pessoas se expressar. Então há uma vamos dizer assim, uma luta no bom sentido, né? Divergências que são saudáveis, né? Que procuram achar um meio que vá favorecer aquilo que realmente pode ser veiculado e não matérias ofensivas, né? Que muitas vezes os meios de comunicação colocam e depois apagam ligeiro, né? Então são coisas que precisam ser ainda bem estudadas e regulamentadas. Isso já existe, projetos de estudo no Congresso Nacional já por alguns anos e ainda não se chegou a uma conclusão. E aí isso depois passa ainda pelo Supremo. Então muitas coisas ainda vão ocorrer antes que isso vá se tornar, vamos ter assim uma definição. Vamos falar um pouco em dinheiro. Programa Desenrola. Não, nunca falei dele aqui, também não vou me aprofundar. É um programa que o governo federal, do presidente Lula, colocou em prática para retirar do Serasa aquelas pessoas que estão com CPF sujo. Sujo quer dizer que estão, não tem mais crédito. Ou seja, é um programa que o governo federal já lançou para fazer com que as pessoas possam novamente se tornarem consumidores e que possam novamente fazer novas dívidas. Então, pegar aquelas dívidas antigas e aí reduz-se uma parte dos juros e aquele saldo que sobra, então, divide em várias parcelas e joga essa dívida para frente com juro bem barato de 1,99%, né, ao mês. Então, esse é um meio. As pessoas que estão aí com, principalmente com cartão, o cheque hoje quase não existe mais, não, mas o cartão principalmente, né, que não consegue mais pagar, e ali o juro é muito alto, a pessoa vai se endividando e no fim não sai mais. E existe um estudo que cerca de 80% da população brasileira, e isso inclui também o Rio Grande do Sul, estão com essa dificuldade. E aí, não tendo crédito, se está com o CPF, vamos supor assim, cancelado, ele não pode comprar mais
financiado, não pode fazer mais dívidas. E a pessoa pode comprar pouco, pode gastar, não pode gastar além do que ganha, e isso estava gerando muito o ramo comercial, que não estava mais conseguindo vender a prazo, porque hoje fazem prestações aí de vários anos, né, para pagar algumas mercadorias. Então, esse programa Desenrola, ele então faz esse ajuste e aí libera o CPF, que é o Cadastro de Pessoa Física, que pode aí novamente começar a se endividar, comprar a prazo, né, dentro dos limites que ele tem condições de pagar. Inclusive, tem casos em que a pessoa pode ocupar até 20% do fundo de garantia do FGTS, quem é funcionário, quem é empregado, no caso, quem tem o fundo de garantia, pode pegar até 20% daquele seu saldo para quitar alguma dívida que ele acha que está sendo muito, muito alta, no caso, né, que já não consegue mais pagar. Então, as pessoas que estão nessa situação têm que procurar os agentes, eu creio que são as agências bancárias, que vão, então, fazer esse desenrola para, novamente, a pessoa poder comprar novamente a prazo, né, limpar o seu cartão, seu CPF, e poder novamente comprar a prazo, começar a se endividar novamente. E aí vai alguns anos ou algum tempo, vai estar novamente na mesma situação, porque ele vai ter duas coisas para pagar, né? A dívida que ele parcelou para frente, para limpar o CPF, e aquela dívida que ele está fazendo no dia a dia, das compras pelo cartão ou de qualquer outra forma, né? Então, quem está nessa situação precisa, então, procurar as agências, eu creio que são as agências bancárias, não tenho bem certeza quem tudo faz isso, mas quem está nisso tem que procurar, então, para se desenrolar, que é o programa que o governo federal lançou. E também, quem é aposentado do INSS já recebeu o 13º, que é a gratificação natalina deste ano. Recebeu 50% na folha de abril e os outros 50% agora na folha de maio. Então, os aposentados do INSS, quem não guardou um pouco desse recurso, não vai ter o dinheiro para comprar presente de Natal depois, né? Que sempre era usado para isso. Era um presente natalino. Então, já recebeu com antecedência. Inclusive, nós temos também prefeituras municipais, aqui, inclusive, na nossa região tem algumas, que já anteciparam cerca de 50% do 13º salário. Então, já também no final do ano, se não economizar agora, no final do ano já vai ser bem pequeno o que vai receber o funcionário público. Então, tem que se ter um equilíbrio, né? um critério em cima das suas contas bancárias ou, enfim, particulares, contas com que ele está lidando. Eu sempre acho assim, se a pessoa tem um salário menor, ele só pode gastar daquilo que ele pode pagar. E se ele tem um salário maior, ele pode gastar um pouquinho mais, né? Mas não extrapolar também os seus limites. Então, é importante nunca ultrapassar os limites. Isso gera
quem não cuida com essas contas, principalmente contas públicas ou particulares também de lojas, isso gera uma dor de cabeça para as pessoas. Vocês podem ver hoje na questão da iluminação da rede elétrica, da energia elétrica, né? Você não paga 2 meses, terceiro mês vai lá e lhe é desligado a luz. E aí vai ter que pagar parte daquilo que deve e ainda pagar a religação. E me parece que também no município já está havendo uma questão do corte, um período que a prefeitura está dando para as pessoas atualizarem seus débitos municipais. Que em outra ocasião a gente já falou aqui, né, a quantia de dívida que a população de Cerro Branco tem para com o município. E o principal é a conta, o não pagamento das taxas de água. Gente, nós temos hoje no nosso município, vamos ser muito francos, água e saneamento básico é uma das taxas menores que se pode ter, né, desses serviços básicos de recolhimento de lixo e também de água. E assim mesmo as pessoas parece que não conseguem pagar, tem a taxa social também que é menor ainda. Então são coisas que a gente tem que cuidar, são coisas básicas. Então para que se possa colocar a água na torneira, o município tem despesas, né? São custos para manutenção das bombas, da rede, e tudo isso aí precisa ser mantido. Então, se o consumidor não fazer a sua parte e não colocar em dia a sua conta, vai diminuir o serviço que o município pode prestar. E além disso, que é mais, ainda eu diria, mais doloroso, é que se a pessoa por um determinado período não pagar, ele vai ser inscrito como inadimplente, vai perder os direitos em série de fatores aí, né, que, de direitos que ele precisa em determinadas ocasiões no setor público. Então são coisas que as pessoas precisam cuidar, né? Se acha que a conta de água está muito alta, economize, gaste menos, né? Porque aí tem como gastar. Se a conta de luz está muito alta, economize, deixe menos lâmpadas ligadas, não ligue tantas coisas que consomem energia, aí a conta vai diminuir. Então são tudo cuidados que nós precisamos ter, porque tudo precisa funcionar. E para funcionar, as pessoas precisam colaborar, estar com os seus compromissos em dia. Então, são coisas, né, que a gente tem que valorizar isso aí, né, aquilo. E reclamar quando você pode. Agora, como é que eu... Se a pessoa deve aí vários meses de energia ou de água, como é que tu vai poder reclamar melhoria? Não tem direito nenhum. Agora, se você está em dia com os seus compromissos, se querem uma melhoria, alguma coisa que o município pode fazer, aí o município tem a obrigação, quando puder, de realizar essa atividade. Mas são tudo coisas que a gente precisa, gente. A gente tem que colaborar com isso. Então, se nós queremos recolhimento de lixo semanal, nós contribuímos com uma taxa. E se essa taxa não for paga junto com o IPTU, nós estamos devendo. IPTU é outra conta também que precisa ser quitada. E com várias, os municípios dão aí... assim, longas parcelas para quitar. Mas as pessoas, às vezes, não levam isso muito a sério.
E as coisas vão diminuindo. Aí o poder público, tanto municipal como estadual, não tem como fazer os devidos atendimentos que as pessoas precisam. Bom, então sobre 13º, já está liquidado, né? E as prefeituras, como eu disse, também já estão, algumas já estão adiantando. Algumas já começam a pagar desde janeiro, 1/12 do 13º. Quando chega em dezembro já não tem mais também, durante o ano já está ocupando. E são, então, assim, situações que precisamos estar atentos. Nós temos aqui uma manchete de jornal que nos preocupa muito, e eu acho que a todos, e isso é um assunto que eu vou deixar para, se Deus quiser, na próxima, próximo sábado, a gente vai aprofundar um pouquinho sobre isso aí, que é a falta de mão de obra. O que que isso tem a ver? O que que a falta de mão de obra qualificada e não qualificada? Está faltando gente para o trabalho hoje. Tem emprego sobrando. Falta pessoas que querem trabalhar. O que que isso tem a ver com os projetos de benefício que o governo oferece para a população? Isso é um tema, ele é talvez bom para o momento, para quem recebe, mas ele vai desgastando e vai empobrecendo as pessoas. Os programas do governo que tem aqui, são emergenciais, e que as pessoas só se fiam nesses programas para viver, eles estão empobrecendo cada vez mais. Em consequência disso, está faltando mão de obra. Tem muitos produtores de tabaco que já estão deixando de plantar porque não tem mais mão de obra, se não tem na família para fazer o trabalho. E assim, tem mercados que estão colocando, em municípios, eu vi esses dias, colocando placas na porta, precisa ser de pessoas de tal, tal trabalho para realizar. Ou em fábricas também. Agora, será que não temos gente nesse nosso país que pode? Tem, nós temos muita mão de obra aí que está sem fazer. Vamos dizer assim, sem fazer nada. Está desocupada. Porque no fim do mês recebe os seus auxílios. Mas vamos deixar para próximo programa, a gente vai procurar a fazer um paralelo, o que que isso significa para a vida das pessoas que só se fiam dessas boas pessoas. É evidente que podem trabalhar, né? Aqui vamos separar aquelas pessoas que não podem trabalhar com deficiência, com problema de saúde, aí é outra realidade. Nós temos tanta gente que poderia trabalhar e que está aí com benefício, e aí não precisa trabalhar. Muito bem. Então isso aí é tema que a gente vai deixar para outra ocasião, com mais calma. Música, Bruno.

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6: Olha, já estamos com 11 horas mais 25 minutos. Tem uma, eu diria assim, aqui uma frase de efeito, mas que a gente fazendo análise profunda, ela vai ser assim, de muito proveito para nós, que diz o seguinte: mais vale um vizinho perto do que um irmão longe. Aí cada um pode analisar, cada uma, como é que é a vida com seu vizinho, com sua vizinha. Na hora do aperto, você procura o vizinho ou procura um irmão que mora lá, quem sabe aonde, distante daqui? É de se pensar o quanto é importante o vizinho que nós temos morando próximo de casa, né? Repito, mais vale um vizinho perto de casa do que um irmão que mora longe. Pensamos sobre isso. Uma informação médica sobre as doenças do coração, doenças cardíacas, principalmente que ocorrem de surpresa. Ah, mas a pessoa está bem, de repente dá um mal-estar, cai e se foi, morreu. O estudo feito mostra que no inverno, quando é pessoas que vivem muito no frio, elas têm 30% mais possibilidades de terem um infarto do que no verão, quando é calor. E nós achamos o contrário, né? Nós achamos que é o calor e não é o frio. E o coração precisa trabalhar muito mais, né, para aquecer o nosso corpo. Ele tem que bombear muito mais o sangue para manter o nosso corpo em equilíbrio. Então, por isso, nós temos que andar sempre bem protegidos quando tem esse frio danado aí, como se diz na gíria, né? E me chamou a atenção, eu estive em algumas cidades aí do Rio Grande do Sul, esses dias estivemos aí em Porto Alegre, e o número de pessoas que dormem na rua com este frio. E outra coisa me chamou a atenção, eu estive em Santa Maria ontem, ao lado, ou vou dizer, na frente do maior hospital de Santa Maria, tinha dois moradores de rua deitados, enrolados uns pano velho e papelão no lado, bem dizendo, na frente do hospital. Gente, isso é preocupante. Nós temos tantas pessoas aí neste frio. Será que não devia haver um programa do governo que pegasse essas pessoas, obrigasse elas a levar em um recipiente para tentar recuperá-las? Eu sei que muitas não querem. Para elas, a vida é essa ali. Então, sobre moradores de rua, eu tenho feito já algumas pesquisas. Moradores, vamos colocar aqui, moradores de rua. Moradores de rua. A gente vai deixar isso aqui para pensar um pouco mais sobre isso. Numa próxima ocasião, vou trazer números de pessoas que moram na rua. Numa cidade numa cidade que sempre é quente, tudo bem. Mas aqui na nossa região, no Rio Grande do Sul, temos tantas pessoas morando na rua, enroladas em panos velhos, nem são cobertores, panos velhos, né, com papelão, e ali vivendo. Não sei de que se alimenta. É muito sério isso aí, gente. São seres humanos. Nós vamos deixar para... Vamos voltar a tocar nesse assunto em outra ocasião. O que está nos preocupando muito hoje não é só aos produtores rurais, mas é de um modo geral. Por exemplo, enquanto o arroz aqui está com preço aquém do custo de produção, importamos, ou seja, o governo brasileiro autoriza importar, né, toneladas de arroz vindas de outros países, principalmente aqui do Mercosul, da Argentina, do Uruguai, do Paraguai e outros que vêm lá do Sudeste Asiático. Então está prejudicando o nosso produtor brasileiro. Arroz apenas é um exemplo, é o principal exemplo. Então, dentro dessa questão da produção primária, nós podemos também colocar um exemplo que a população do tabaco está vivendo agora, nesta colheita, nessa safra agora. O ano passado e alguns anos atrás eram mil maravilhas. Aquilo era... A roba era vendida por muito mais que estava no preço oficial, no acordo oficial. E esse ano as empresas voltaram para comercializar o tabaco dentro das tabelas, dentro daquilo que elas têm um acordo para manter-se vivas. Isso apenas é um exemplo, é o principal exemplo. Então, dentro dessa questão da produção primária, nós podemos também colocar um exemplo que a população do tabaco está vivendo agora, nesta colheita, nessa safra agora. O ano passado e alguns anos atrás,

muito mais que estava no preço oficial, no acordo oficial. E este ano, as empresas voltaram para comercializar o tabaco dentro das tabelas, dentro daquilo que elas têm um acordo para manter-se vivas com o comércio estrangeiro. Porque o tabaco é um produto que ele não é comestível. Todos nós sabemos isso. Então, ele, na verdade verdadeira, isso aqui eu não estou criticando quem está plantando tabaco, quem vive dessa produção. Aqui, o Rio Grande do Sul é um dos principais produtos de exportação, mas ele é um produto supérfluo para a alimentação. É a mesma coisa que ocorre com os países produtores de narcotráficos também, né? Só que eles não são legalizados. E o nosso tabaco é legalizado para o uso do cigarro. Que a propaganda contrária ao cigarro é um dos principais fatores que está chegando hoje no preço do produto que o agricultor tem para vender, que é o tabaco. Aí eu tenho ligações com algumas pessoas até aqui do sul do estado, que é grande produtor de tabaco, aqui da nossa região, de Catarina, do Paraná, grandes produtores que não são assim, que fazem 50, 100, 200 arrobas, que fazem várias mil arrobas, estão reconhecendo que está na hora de o plantador, o produtor do tabaco, se conscientizar se ele quer que melhore daqui a um ano, dois ou três, de plantar menos tabaco. Porque aí isso vai forçar o preço para cima, que vamos ter menos mercadorias e o preço, em consequência, vai subir. Mas aí fazer o que quem costuma plantar 100 mil pés de tabaco? Planta 50? Mas e aí o resto? Vai procurar outra alternativa? E o nosso pequeno produtor, que é a única fonte de renda, é o tabaco. Mas a maioria desses nossos pequenos agricultores aqui no Rio Grande do Sul, eles vão comprar os seus produtos alimentares básicos nas redes de supermercados. E por quê? E por quê? Repito. Não procurar a diversificar assim como era há algumas décadas atrás. Tudo que o agricultor consumia na sua casa, com exceção de alguns produtos que não podia, ele produzia. Mas aí quando entrou o tabaco, assim que começou a dar dinheiro, então ele pensou assim, não, eu vou plantar 10 mil mais de tabaco e com esse dinheiro eu vou no mercado comprar meus produtos que eu preciso, meus hortaliças, meu leite, meus ovos e assim por diante, minha carne. Só que essa fase passou, minha gente. Passou, no momento, o tabaco está em decadência. E não é o produtor plantando cada vez mais que vai melhorar. Ele vai cada vez piorar a situação. Mas aí existe uma desunião

0: se o, por exemplo, se o Pedro parou de plantar 20 mil, o José vai plantar esses 20 mil a mais. Então está faltando uma união entre os produtores de tabaco. Produzir menos e diversificar, plantar lá sua mandioca, sua batata, criar suas galinhas, seus porcos, ter suas vacas de leite, ter lá produtos hortifrutigranjeiros em quantidade que não precisa comprar. Não estou falando nada contra mercados aqui, minha gente. O mercado vai comprar quem realmente não pode produzir, né? Quem não tem propriedade, com quem não é do ramo, que tem outra profissão, que mora na cidade, que não tem onde plantar, esse, tá certo, tem que comprar mesmo, né? Vai comprar onde? Vai no mercado comprar. Mas é doloroso o nosso agricultor, plantador de tabaco principalmente, ele vai no mercado comprar aquilo que ele poderia produzir na sua horta ou na sua lavoura, criar lá seus animais, suas galinhas para ter carne e ovos, criar seus porquinhos, que não precisa comprar muita carne e nem banha, nem azeite. É assim que tem que voltar hoje. E isso não sou eu que estou dizendo, isso é a realidade que está impondo. A realidade está impondo isso. Isso, esses plantadores com os quais a gente tem contato, eles pregam exatamente isso aí. Mas o que nós estamos vendo aqui na nossa região? Nós só temos tabaco quase pronto para colher de novo. Então, se planta tabaco o ano todo. Não tem mais só aquele período de fim de julho, agosto e setembro para plantar. Mas se planta o ano todo. E isso que está estragando o mercado. E outra coisa que está estragando também é o alto custo de produção. Nós temos países, por exemplo, na África, países africanos, principalmente o sul da África, que tem um clima semelhante ao nosso aqui, que lá o custo de produção é bem menor. Então eles podem lá ter uma produção assim cada vez maior, e está afetando o nosso produto aqui. Vamos ver o que vai acontecer nos próximos anos. Já tem uma possibilidade, gente. Não vou falar nem um exagero, não vou amedrontar ninguém. Mas existe uma possibilidade já de aquelas pessoas que sempre esperavam para vender o seu produto no final, para obter um preço menor, que vai dar zebra. Ou vão vender por menos preço que iriam vender lá no início da comercialização, ou vão ficar com o produto em casa. Assim está a situação, e não é eu que estou criando isso aqui. Isso é uma realidade que existe e que é a visão de muitos e grandes produtores de tabaco, estão sentindo isso aí. Isso vai refletir no pequeno também. Então temos que ter um cuidado, vamos ver, pensar um pouquinho. Se eu plantava 80 mil pés, vamos reduzir? Vamos plantar outra coisa? Não para vender, mas para o consumo próprio. Assim que nós vamos ter que voltar àquele tempo do passado. Muito bem. 11h42. Vamos ver aqui, produção primária. Os preços, até não vale nem a pena repetir os produtos agrícolas. Eu acho que estão mais ou menos na mesma base da semana passada. Cada dia vai mudando um pouco, mas no fundo não muda muito. O arroz, a média R$57,00. Já está há algum tempo nessa média. É claro que ele varia da sua qualidade, pode chegar até 63, né? Ou até pode diminuir também dos 57. Outro produto aqui, o feijão, que está se mantendo, né? 170, 180, até 220 o saco, depende da variedade, né? O milho, que está na mesma base, de R$ 1 o quilo, né? 60, saco 60 quilos, R$ 59, ou 60 e poucos, ou menos que isso. A soja também está em situação bem difícil. Está aí cotado a R$ 116, pouco menos, um pouco mais, de acordo com o contrato realizado, né? E o trigo, outro que está embaixo, então vai ter uma produção de trigo muito pequena no Rio Grande do Sul este ano e nos outros estados também, e vocês vão ver que isso vai refletir no próximo ano, o quanto vão ter o aumento do custo do trigo e dos seus derivados. Hoje um saco de trigo está R$ 68, R$ 70, saco 60 quilos. E o tabaco continua aqui, tem o preço de tabela, que é R$ 25 com um centavo, que é o melhor BA1, e R$ 21 e 20 centavos o quilo do TO2, que é o fumo de ponta, né? Então esses são os produtos, os preços, e cada empresa então tem lá a sua diversificação de preço de mercado. Então, essa é uma realidade hoje da produção primária. E o arroz, então, nem se fala, não sei o que vai acontecer com o nosso produtor rural. Infelizmente, estamos neste caminho, né? Quem produz, né, está sendo massacrado, e quem consome está sendo favorecido. Então, acho que tem que ter um equilíbrio. Então, quem produz também deve ter o seu ganho. Mas aguardamos, não vamos nós que vamos mudar a situação. Estamos em Copa do Mundo. Brasil classificado para jogar segunda-feira. Segunda-feira provavelmente vai ser feriado nacional. Às 14 horas, o Brasil vai jogar contra o Japão. E quem perder, ensaca a viola e vem embora. Ou vai embora, né? E quem ganhar segue esperando o próximo adversário. Agora é mata-mata. Então hoje ainda tem jogos classificatórios que vão ainda preencher as vagas que estão sobrando. E a partir de segunda-feira, quem perde, então, dá adeus para a Copa do Mundo deste ano. Então, o Bruno tem aqui um relatório, posso dizer um relatório, assim, dos cruzamentos, das chaves, não, das equipes que foram classificadas nas suas devidas chaves e que vão se cruzar. O primeiro e segundo de cada chave se classifica, e alguns terceiro melhor colocado. Então o Bruno vai fazer essa colocação para nós aí, bem objetivo, né? Que é bem fácil, a maioria do pessoal também acompanha isso na imprensa, que hoje, vou dizer algum termo certo, até acho que a imprensa tá usando, principalmente um canal de televisão aí, ele está usando muito espaço para falar sobre Copa do Mundo. Nós temos países aí que a seleção joga, que eles mal apenas transmitem o jogo. Não tem esse monte de equipamentos, de equipes que estão lá espalhados pelos três países, México, Estados Unidos e Canadá, que estão sediando a Copa do Mundo esse ano. Então há muita. Até uma certa. Eu não sei se é ilusão, ou como é que a gente pode colocar isso aí, que eles colocam sobre a seleção brasileira. Tomara que ela chegue no título. Vai ser um caminho muito longe para passar ainda. Então, é muito, muito difícil. Nós sabemos que a nossa seleção não é lá aquelas mil maravilhas. Mas pode que melhore ainda e que vai chegar ao título. Mas tomara que aconteça isso para a alegria de todo o povo brasileiro. Não sei se de todo, mas de grande parte do povo brasileiro. Né? Então, Bruno tem aí, está pesquisando as tabelas aí que ele vai colocar para nós então aí.
1: Muito bem, então hoje ainda temos a definição dos últimos três grupos da Copa do Brasil, mas já temos uma boa parte dos confrontos já definidos da próxima fase. Passando rapidamente os jogos de hoje, temos às 18 horas pelo grupo L, Croácia e Gana, e Panamá e Inglaterra. Croácia e Gana jogam aí para a definição do segundo colocado do grupo, ou em caso de empate também a Croácia entra como uma das melhores terceiras colocadas. E a Inglaterra joga contra o Panamá para confirmar aí seu favoritismo dentro do grupo e garantir a primeira colocação, mas também em caso de derrota pode ainda ficar em terceiro lugar do seu grupo, mas essa com um saldo de gol melhor já tem garantida também sua classificação para a próxima fase, independente da sua colocação. Depois, às 20h30, temos a definição do grupo K, com Congo contra Uzbequistão e Colômbia contra Portugal. O Uzbequistão não tem mais nenhuma chance de classificação, joga apenas para cumprir tabela. E a República Democrática do Congo joga ainda pela vitória para tentar passar aí entre uma das melhores terceiras colocadas. E Portugal e Colômbia jogam para definir o primeiro e segundo lugar dentro do seu grupo. E fechando o dia e também fechando essa primeira fase, temos aí às 23 horas pelo grupo J, Jordânia e Argentina e Argélia e Áustria. Também nesse grupo aí praticamente encaminhada a definição, a Jordânia não tem mais nenhuma chance, nem como terceira melhor colocada, e a Argentina já garantiu aí sua primeira colocação. E a Argélia e a Áustria jogam para definir a segunda colocada do grupo e também possivelmente uma melhor terceira colocada. Mas com os resultados que nós já temos aí na segunda fase alguns confrontos definidos, que é o caso então da próxima segunda-feira às 17h30, Alemanha contra Paraguai. Na próxima terça, França contra Suécia. Já amanhã, às 4 da tarde, o primeiro jogo da segunda fase de mata-mata, onde temos África do Sul contra Canadá, Holanda contra Marrocos, na segunda-feira. A Espanha espera aí seu adversário, que sai do grupo segundo colocado do grupo J, que é o grupo da Argentina, mas não temos mais nenhuma chance de termos a Espanha e a Argentina, porque a Argentina não pode mais ficar em segundo lugar do seu grupo. Então a Espanha espera a definição. Outro confronto definido é Estados Unidos contra Bósnia. A Bélgica também aguarda a definição. A Bélgica, como passou em primeiro, pega um dos melhores terceiros colocados, então espera essa definição ainda hoje. Brasil contra Japão também já é um jogo confirmado, próxima segunda-feira às 14 horas, 2 da tarde. Costa do Marfim enfrenta a Noruega na terça. O México também espera um dos melhores terceiros colocados, então ainda não tem seu adversário definido. A Argentina enfrenta Cabo Verde na próxima sexta-feira e a Austrália enfrenta o Egito também na próxima sexta-feira. E a Suíça espera também um dos melhores terceiros colocados. E aí, claro, tem mais alguns confrontos que se tem que ter a definição de primeiros e segundos lugares para também estarem confirmados. Mas já boa parte dos confrontos de mata-mata bem encaminhados agora.
0: Muito bem, obrigado. Obrigado, Bruno, aí pela explanação completa sobre a Copa do Mundo, que vai encerrar no dia 17 ou 18 de julho. 19 de julho. Então temos ainda bastante tempo para falar sobre Copa do Mundo. E uma coisa que me chama a atenção, eu até gostaria de fazer um alerta para quem é estudante. Sei que o estudante não dá muito valor para isso, mas para quem tem o interesse, assim, para conhecer um pouquinho melhor o nosso planeta Terra, os nossos países, nossos continentes, procuram analisar e procurar no mapa, no globo terrestre, os países que fazem parte ou que estão jogando a Copa do Mundo. Os países da América do Sul, aí praticamente todos, né? Com exceção do Chile, né, que não se classificou.
1: Chile, Peru e Bolívia.
0: Chile, Peru, são os três que ficaram fora.
1: Mas para a próxima Copa já se tem a expectativa de aumentar vagas para não ter mais essa questão dos terceiros colocados, de aumentar para 64 seleções. E como vai ser três países, Argentina, Uruguai e... Qual é que é o outro agora aqui, sul-americano? Argentina, Uruguai...
0: Não, Chile? Não.
1: Não vou lembrar, mas são três países sul-americanos que vão receber três jogos para celebrar o centenário da Copa. Uhum. Então, esses três países, automaticamente, como países sedes, também estão classificados. Então, agora, se tem a dúvida se as outras sete seleções sul-americanas já vão estar automaticamente classificadas ou se vai ser diminuído o número de vagas para as seleções sul-americanas.
0: Né? Nós temos aí nomes de países africanos ou asiáticos que nunca se ouviu falar, né, quem não é do ramo, mas são pequenos países, por exemplo, Cabo Verde, é uma pequena ilha aí próximo de Portugal, que tem um número pequeno de habitantes. E assim, outros países pequeníssimos, né, que estão enfrentando seleções poderosas, então se equivalem. Então, eu sempre imagino, se tudo fosse tão organizado como é esse, por exemplo, campeonato, essa Copa do Mundo, cada quatro anos. Né, se isso fosse tudo organizado na vida social, na vida econômica, dessa forma também. E já no próximo ano, 2027, vamos ter mais uma competição internacional de futebol feminino, desta vez, feminino, a Copa do Mundo Feminina, que vai ser aqui no Brasil, no ano que vem, 2027. Eu não sei o período, se já tem a data marcada.
2: Aqui é em julho.
0: Geralmente pega nesse período aí. E aí, inclusive, o Porto Alegre, o estádio Beira-Rio do Internacional, vai ser uma das sedes que vai ter jogos da Copa do Mundo das seleções femininas, né, do planeta. Não sei também quantas seleções, não sei se isso não tem nada definido ainda, né?
2: Eu acho que são 32.
0: Mas isso a FIFA, que é o nome, a abreviatura de Associação de Futebol Associativo, né? Associação FIFA, Associação Internacional de Futebol Associativo, que é a FIFA, que tem a sede em Zurique, na Suíça, né? Que controla toda essa questão do futebol masculino e também feminino. Então, aguardamos, essa Copa está pela metade, vai chegar até o final agora, 19 de julho, mas já no ano que vem, quem gosta de futebol já vai ter, além dos campeonatos locais aqui, né, campeonatos estaduais, brasileiros, Copa do Brasil, Sul-Americana, Libertadores e essas coisas todas, aí vai ter também a Copa do Brasil feminina aqui no nosso país.
1: Para quem gosta de esporte, agora a FIFA e as federações esportivas deram um jeito de pelo menos todo ano ter uma grande competição esportiva, porque temos o ciclo da Copa do Mundo, aí ano que vem a Copa do Mundo Feminina, 2028 as Olimpíadas e 2029 o Super Mundial de Clubes. Então agora, e depois repete o ciclo, né, Copa do Mundo. Então agora deram um jeito de todo ano ter pelo menos uma grande competição esportiva. E daí, claro, intercalado a isso, tem Copas Américas, Eurocopas, então tem essas competições também.
0: Regionais, né? E essa é impressionante, né, como o futebol envolve dinheiro. O patrocínio, imagina as empresas que investem no futebol, em publicidade, na quanto isso aí não lhe dá retorno na questão comercial. Então, é hoje um dos produtos, vamos supor assim, acho que é mais lucrativo no planeta, é o futebol, assim, de modo geral. Mas é o esporte, né? E o esporte move. Assim, temos as Olimpíadas, temos os também do basquete, temos do voleibol, enfim, tantas outras competições ainda.
1: Que tênis de mesa.
0: Tênis de mesa, que tem o Bruno aí, que é um praticante, né? Então, cada vez o esporte vai evoluindo mais, o atletismo, a natação, o remo, lutas pessoais, né? O boxe e tantas outras coisas mais. Mas o esporte, né? É interessante, ó, que as pessoas têm que estar preparadas para serem atletas. Esse é o fundamental, e ter toda uma questão de regras também, né, que precisam obedecer. Bem, estamos chegando à final, aí temos aqui alguns assuntos. Uma pergunta: quantos anos você tem? Vou responder o que significa no próximo programa, se Deus quiser. Quantos anos você tem? Vamos aprofundar isso aí também, para ver como isso aí tem vários ângulos. Estamos aí chegando a um minuto do meio-dia. Obrigado pela sintonia. E se Deus quiser, no próximo sábado a gente vai estar aqui novamente batendo um papo, trazendo informações boas e não tão boas, mas e outras que poderiam ser acrescidas, que o espaço é insuficiente para fazer uma análise geral de tudo, né? E sempre temos que também colocar alguma música no meio, porque senão a conversa se torna muito monótona, né, Bruno? A música faz parte também. Então, um bom final de semana para todos e para todas, e que Deus nos ilumine nesse final de semana, da semana que vem, e assim, o segundo semestre vai começar já no sábado, né? Dia 1º de julho é sexta ou sábado?
1: Primeiro é quarta que vem.
0: Quarta que vem já vamos começar a segunda metade do ano, e já nos encaminhando para o final do ano, né? Infelizmente, ou felizmente, não sei, eu acho que infelizmente, o tempo passa muito depressa devido às ocupações que as pessoas têm. Obrigado a todos e um bom dia para todos e para todas.

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1: Muito bem, 12 horas e 4 minutos. Se a partir de agora, aqui na nossa emissora, vamos dando início ao espaço do nosso rádio informativo com notas, avisos, convites e comunicados deste sábado, dia 27 de junho, contando sempre com o apoio cultural da AFUBRA, a Associação dos Fumicultores de Cerro Branco e toda a região. 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

Temos aqui comunicado de desligamento programado número 29, número 71/2026, onde a Cooperativa de Eletrificação Centro Jacuí Limitada Seletro comunica que haverá interrupção no fornecimento de energia elétrica no dia 29 de junho. Na próxima segunda-feira, das 13h30 às 18h. Esse desligamento atingirá as seguintes localidades: em Cerro Branco, na linha Pfeiffer, e em Novo Cabrais, também na linha Pfeiffer. Também a Seletro comunica que haverá interrupção no fornecimento de energia elétrica no dia 2 de julho, na próxima quinta-feira, das 13h30 às 18h. Este desligamento atingirá as seguintes localidades: em Novo Cabrais, na Avenida 28 de Dezembro, Capão do Veado, Várzea dos Cabrais e Novo Cabrais Rural. Estes desligamentos programados têm como objetivo promover ações de melhoria nas redes de distribuição, seja por meio de manutenção preventiva ou investimentos. O restabelecimento da energia poderá ser normalizado em tempo menor que o previsto acima, e em caso de condições climáticas desfavoráveis ou eventos emergenciais, estes desligamentos poderão ser suspensos sem avisos prévios e reprogramados para uma nova data. Então está aí nossas notas, avisos, convites e comunicados desta tarde de sábado, dia 27 de junho, dentro do espaço do nosso rádio informativo.

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4: Muito bem, 12 horas e 18 minutos, chegando ao final do espaço do nosso rádio informativo deste sábado, dia 27 de junho, que contou então com o apoio cultural da AFUBRA, a Associação dos Fumicultores de Cerro Branco e toda a região, a AFUBRA, que está sempre ao lado do seu produtor rural. E na sequência, aqui na nossa emissora, você fica com o programa 5 Minutos com Jesus, programa da Congregação Evangélica Luterana Betel. A apresentação aqui na nossa emissora, a cargo do pastor Guido Vorpagel.

ouvintes da rádio, hoje dia 27 de junho, sábado, temos o nosso tema para nossa reflexão, a libertação da lei. Tendo texto base, Romanos 7, versículos 4, onde diz: Do ponto de vista da lei, vocês também já morreram, pois são parte do corpo de Cristo. No capítulo 7 de Romanos, Paulo nos ensina sobre a relação do cristão com a lei. Ele usa a analogia das leis de casamento para ilustrar que só são válidas enquanto os cônjuges estão vivos. Quando um morre, o casamento não existe mais. No versículo 4, ele explica: Do ponto de vista da lei, vocês também já morreram, pois são parte do corpo de Cristo. E agora pertencem a Ele, que foi ressuscitado para que nós possamos viver uma vida útil no serviço de Deus. A lei dada por Deus revela o pecado e nos condena. Sem a lei, não conheceríamos o pecado. Paulo escreve em Romanos 7, versículos 8. Se não existe lei, o pecado é uma coisa morta. A lei não pode salvar, ela apenas acusa. No entanto, Cristo veio para cumprir a lei em nosso lugar. E sua morte na cruz rompeu o poder da lei sobre nós. A graça de Deus, que se manifesta em Cristo, nos liberta da condenação e nos traz vida nova. A grande notícia é que, em Cristo, não estamos mais sob a lei, mas sob a graça. A lei que antes nos apontava a morte, agora nos aponta para a vida em Cristo. Pela fé na obra de Jesus, o qual morreu em nosso lugar, pertencemos a Deus. Nessa fé, somos chamados a viver uma vida de gratidão, respondendo ao amor de Deus, seguindo a lei, mas não como uma tentativa de nos salvar, pois nossa salvação já foi garantida e conquistada por Jesus. Assim, vivamos em liberdade, lembrando sempre que é pela graça de Cristo que fomos libertos da condenação da lei, e que essa graça é suficiente para nos salvar. Nossa oração nesse dia, querido Deus, agradecemos pela tua lei, que é boa de que ela que revela a tua santa vontade. Enche-nos de fé para sermos conduzidos a uma vida que produz frutos de amor diante de ti e diante do nosso próximo. Em nome de Jesus, oramos. Amém. Estaremos de volta na segunda-feira com mais uma mensagem de consolo e orientação para a vida. A todos os ouvintes, abençoado final de semana. Até segunda-feira.

Muito bem, 12 horas e 26 minutos e na sequência aqui na nossa emissora você fica com o programa Cristo para Todos, programa da Congregação Evangélica Luterana Concórdia de Novo Cabrais, apresentado todos os sábados aqui na nossa emissora. Vamos então ao programa do dia de hoje.

Boa tarde. Nós estamos iniciando neste momento o programa Cristo para Todos, programa da Paróquia Evangélica Luterana Concórdia de Novo Cabrais, levando até você a palavra de nosso Senhor Jesus Cristo, da qual há perdão, vida e salvação eternas. Que o Senhor os abençoe no ouvir de sua santa palavra.

Segundo Reis, capítulo 2, do versículo 1 ao 12. Chegou o tempo de o Senhor Deus levar Elias para o céu num redemoinho. Elias saiu de Gilgal junto com Eliseu. E no caminho Elias disse, fique aqui, porque o Senhor me mandou ir até Betel. Mas Eliseu disse, juro pelo Senhor Deus e pelo Senhor que eu não o deixarei. E assim os dois foram até Betel. Um grupo de profetas que morava ali foi falar com Eliseu e lhe perguntou, você sabe que hoje o Senhor vai levar o seu mestre para longe de você? Sim, eu sei, respondeu Eliseu, mas não vamos falar nisso. Então Elias disse a Eliseu, fique aqui, porque o Senhor me mandou ir até Jericó. Mas Eliseu disse, juro pelo Senhor Deus e pelo Senhor que eu não o deixarei. E assim os dois foram até Jericó. Um grupo de profetas que morava ali foi falar com Eliseu e perguntou, você sabe que hoje o Senhor vai levar o seu mestre para longe de você? Sim, eu sei, respondeu Eliseu, mas não vamos falar nisso. Aí Elias disse a Eliseu, fique aqui porque o Senhor me mandou ir até o rio Jordão. Mas Eliseu disse, juro pelo Senhor Deus e pelo Senhor que eu não o deixarei. E assim os dois foram até Betel. Um grupo de profetas que morava ali foi falar com Eliseu e lhe perguntou, você sabe que hoje o Senhor vai levar o seu mestre para longe de você? Sim, eu sei, respondeu Eliseu, mas não vamos falar nisso. Então Elias disse a Eliseu, fique aqui,

pelo Senhor, que eu não o deixarei. E assim os dois foram até Jericó. Um grupo de profetas que morava ali foi falar com Eliseu e perguntou: Você sabe que hoje o Senhor vai levar o seu mestre para longe de você? Sim, eu sei, respondeu Eliseu, mas não vamos falar nisso. Aí Elias disse a Eliseu: Fique aqui, porque o Senhor me mandou ir até o rio Jordão. Mas Eliseu disse: Juro pelo Senhor Deus e pelo Senhor que não o deixarei. Então eles saíram. E 50 profetas os seguiram até o rio Jordão. Elias e Eliseu pararam perto do rio e os profetas ficaram olhando de longe. Aí Elias tirou a sua capa, enrolou-a e bateu com ela na água. A água se abriu e ele e Eliseu passaram para o outro lado, andando em terra seca. Ali Elias disse a Eliseu: Diga o que você quer que eu faça por você antes que eu seja levado embora. Eliseu disse: Quero receber como herança duas vezes mais poder do que os outros profetas vão receber. Elias disse: Esse pedido é difícil de atender, mas você receberá o que está me pedindo se me vir quando eu estiver sendo levado para longe. Se você não me vir, não receberá. E assim foram andando e conversando. De repente, um carro de fogo, puxado por cavalos de fogo, os separou um do outro. E Elias foi levado para o céu num redemoinho. Eliseu viu o que aconteceu e gritou: meu pai, o Senhor sempre foi como um exército para defender Israel. E nunca mais ele viu Elias. Muito triste, Eliseu rasgou a sua capa pelo meio. Maior herança. Que tipo de herança você quer deixar para seus filhos? Muitos pais se preocupam em deixar o máximo de bens para os seus filhos, a fim de que eles possam ter uma boa qualidade de vida. E se você perguntasse aos seus filhos o que eles gostariam de receber como herança, o que eles responderiam? O profeta Elias fez essa pergunta a Eliseu. No segundo livro de Reis, ele fala: Diga o que você quer que eu lhe faça antes que eu seja levado embora. Eliseu conhecia tudo o que Deus havia feito para Elias, o quanto Deus havia sido bondoso e quantas obras maravilhosas fizera através dele, e então responde: Quero receber como herança duas vezes mais poder do que os outros profetas vão receber. Essa resposta parece estranha, mas se analisarmos o texto, vamos concluir que Eliseu está se referindo às bênçãos espirituais de Elias. Deus tem uma herança para todos os seus filhos, e essa herança não envolve dinheiro, bens e riquezas. Essa herança não custou ouro nem prata, mas custou a morte do Filho de Deus na cruz. Isso mesmo, para que nós fôssemos herdeiros dos céus, Jesus teve que vir ao mundo e morrer em nosso lugar e ressuscitar ao terceiro dia. Essa é a maior e melhor herança que todos os que creem em Jesus como seu Salvador podem receber. Que tipo de herança você quer deixar para seus filhos? Casa, carros, bens? Será que através do seu exemplo, eles reconhecem que as coisas mais importantes não podem ser compradas? Nunca se esqueça que a maior herança que um pai pode deixar para o seu filho é a fé no Salvador Jesus. Essa herança não tem fim. Oremos. Senhor Deus, ajuda-me a buscar sempre o melhor para meus filhos e que, acima de tudo, eu jamais perca de vista a perspectiva da vida eterna. Que eu possa também mostrar para minha família a importância da vida eterna. Em nome de Jesus, amém.

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E assim termina o programa Cristo para Todos, programa da Paróquia Evangélica Luterana Concórdia de Novo Cabrais.

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2: Nossa saudação aos ouvintes da Rádio Comunitária e do programa Raio X Rural. Programa Raio X Rural da Associação Escola Família Agrícola, AEFA Centro RS. Programa produção da equipe de divulgação da AEFA Centro e apresentação desta edição de Frei João Osmar. Programa Raio X Rural número 111. Nós estamos muito alegres com cada semana poder conversar com os ouvintes da nossa rádio comunitária parceira aqui da região de abrangência da Associação da Escola Família Agrícola AEFA Centro RS, que temos aí o processo, então, de solicitação de liberação do funcionamento de uma escola de ensino médio técnico agropecuário, né? Então já passou então pela fase aqui da Coordenadoria Regional de Cachoeira do Sul, né? E agora está no Conselho Estadual de Educação, processo que nós vamos ouvir aqui na voz do Kika, né? O Kika é o tesoureiro da Associação Escola Família Agrícola e também membro da equipe de divulgação. Então, informações quentinhas aí para vocês na voz do Kika. Mas depois da fala do Kika, nós teremos então a música Desgarrados, com Mário Barbará e Grupo Nascente, e na sequência o testemunho de Paulo Niederle e Vitória Giovana, que são então da URGS. Ele é professor e organizador do livro, e a Vitória Giovana é coautora do livro, né? Sobre ativismo alimentar, né? Ativismo alimentar e politização da alimentação, certo? Então isso aqui é áudio da primeira parte, extraído da primeira parte do podcast De Fato número 147. Então hoje vou ficar então aí. Primeiro agora vamos ouvir então a fala do Kika sobre o andamento do processo da liberação da escola. Na sequência, a música do Desgarrado, com Mário Barbará e Grupo Nascente, e o testemunho dos nossos convidados. Continuemos conectados.
3: Nossa saudação aos ouvintes da Rádio Comunitária. A nossa participação hoje no programa Raio X Rural tem como objetivo trazer informações atualizadas sobre o processo de implantação da Escola Família Agrícola Centro do Rio Grande do Sul, a nossa EFA Centro. O processo de registro e autorização da EFA Centro junto ao Conselho Estadual de Educação do Rio Grande do Sul permanece em tramitação. A documentação encaminhada pela instituição segue em análise pelos setores competentes do órgão em Porto Alegre, dentro dos procedimentos técnicos e legais necessários para a emissão da autorização de funcionamento da escola. A comissão responsável continua acompanhando diariamente o andamento do processo por meio do sistema PROA, que é a plataforma oficial do governo do estado destinada ao gerenciamento e monitoramento dos processos administrativos. Embora a expectativa inicial apontasse para uma conclusão em prazo mais curto, os trâmites seguem seu curso normal, respeitando todas as etapas de avaliação e análise exigidas pelos órgãos responsáveis. No dia 25 de junho, completou-se um mês desde que a documentação da EFACentro passou a estar sob análise do Conselho Estadual de Educação. Continuaremos acompanhando atentamente cada etapa deste processo e mantendo a comunidade e os ouvintes informados sobre os próximos encaminhamentos. A expectativa permanece positiva para que, em breve, a Escola Família Agrícola Centro do Rio Grande do Sul obtenha sua autorização oficial e possa avançar nas etapas de implantação e preparação para o início de suas atividades. A proposta pedagógica da EFACentro prevê a oferta do ensino médio integrado ao curso técnico em agropecuária, tendo como base a pedagogia da alternância, metodologia que integra os conhecimentos desenvolvidos na escola com a realidade vivenciada pelos estudantes em suas propriedades, famílias e comunidades. Outra informação muito relevante que trazemos no programa de hoje refere-se às adequações relacionadas ao Plano de Prevenção e Proteção contra Incêndios PPCI do prédio onde funciona a EFACentro. A província franciscana deverá iniciar nos próximos dias a segunda etapa das adequações previstas no plano, embora o prazo legal para a conclusão dessas melhorias se estenda até o dia 31 de dezembro de 2027, a instituição proprietária do imóvel decidiu antecipar a execução das obras ainda no ano de 2026. A decisão de antecipar as adequações foi tomada em razão de que, neste período, as instalações não estão sendo utilizadas por estudantes, permitindo a realização das intervenções necessárias com maior segurança e agilidade, sem prejuízo às futuras atividades escolares. São estas as informações que temos para o programa de hoje, agradecendo ao Frei João Mosmar por esse espaço onde podemos trazer notícias e informações atualizadas sobre a implantação da Escola Família Agrícola Centro do Rio Grande do Sul.

0: Você sabe o que é ativismo alimentar? Se não sabe, vai saber agora deste assunto que ganha cada vez mais importância. Se sabe, certamente vai ficar sabendo mais. Dentro desta discussão, afloram temas envolvendo sustentabilidade, meio ambiente, produção e consumo local dos alimentos. A questão dos ultraprocessados, segurança e soberania alimentar, entre outros. Nossos entrevistados de hoje participam do livro Ativismos Alimentares e Politização da Alimentação. Olha aí, não é pequeno o livro, né? Um deles é um dos organizadores da edição e a outra uma coautora. Ele é professor de sociologia e pesquisador da Universidade Federal do Rio Grande do Sul, a nossa URGS. Ela é doutoranda em sociologia na mesma universidade. Muito bem-vindo, professor Paulo Niederle.
1: Obrigado, Kátia. Obrigado, Ayrton. Prazer estar aqui com vocês e aproveitar essa oportunidade para discutir um tema que nos é tão caro.
0: Muito bem-vinda, Vitória Giovanna Duarte.
2: Oi, gente. Obrigada por me receber. Também é um prazer estar aqui e poder discutir essa temática que nos é tão cara e que a gente gosta tanto e tem pesquisado sobre há tanto tempo.
0: E estamos aqui, né, no Sindicato dos Bancários, que além de ter esse estúdio maravilhoso que nos acolhe, também tem o Armazém do Campo, né, do MST, que é um dos objetos de estudo do livro, né? Ayrton.
3: Então tá, vamos começar pelo começo de novo, né, que é sempre bom começar pelo começo. A gente começou prometendo que as pessoas vão saber mais sobre ativismo alimentar. O tema é imenso, perpassa uma série de disciplinas, né? Uhum. E por isso acho até que é difícil tentar uma definição sucinta do que é o ativismo alimentar. Mas eu queria ver se vocês conseguem fazer isso, né?
1: Vamos lá. A ideia de ativismo que vem sendo muito utilizada atualmente é para englobar, são formas de ação política que tentam englobar uma multitude de formas, além da chamada forma movimento, digamos assim. Por que que a gente não se refere a movimentos alimentares ou movimentos sociais? Ativismo engloba os movimentos alimentares, mas ele também nos permite olhar para lógicas mais individualizadas, coletivos, inclusive, que às vezes eles não se reconhecem como um movimento social, tem lógicas mais fluidas, inclusive, redes que a gente olha e a gente não consegue identificar muito bem como ele se organiza, inclusive, mas eles têm cada vez mais uma importância central nesse processo que a gente está chamando de politização da alimentação, que é colocar o alimento no centro da agenda política.
3: Nós podemos dizer, por exemplo, que quem organiza uma cozinha solidária é um ativista alimentar?
2: Com certeza. Acho que, enfim, né, o termo ativismo alimentar é então pensado justamente para englobar essas ações, tanto individuais quanto coletivas, que tentam transformar o sistema alimentar vigente, assim, né, de alguma forma, seja ela de uma forma progressista ou ações corporativas, por exemplo, né, a gente também analisa a partir desse conceito. Acho que o trabalho que as cozinhas solidárias fazem é um trabalho, assim, exemplar, né, em relação ao ativismo alimentar. A gente estava conversando um pouco mais cedo, né, o ativismo dessas cozinhas, ele, acho que a gente viu principalmente em dois momentos, né, que foi esses momentos mais caóticos, né, de caos mais generalizado, que foi o momento da pandemia, e aqui mais especificamente no Rio Grande do Sul, no momento das enchentes, né, das enchentes de 2024, de maio de 2024. Mas essas pessoas estão fazendo esse ativismo, né, em outros momentos também. Elas não acolhem só as pessoas em situação de emergência. A Cozinha Solidária da Zenha, por exemplo, que é uma das cozinhas nas quais eu trabalhei, é um pessoal que trabalha também não só com as pessoas em situação de rua, mas também com trabalhadores informais, por exemplo, né? Então, a busca dessa segurança alimentar e nutricional para pessoas do dia a dia, para trabalhadores e trabalhadoras do dia a dia, assim.
0: Essa consigna, digamos assim, comer é político, já vem de um tempo, né? Que vem se trazendo esse debate, né? A Bela Gil é uma pessoa que traz muito essa questão. E a gente fica pensando, ah, estão querendo politizar agora até o que a gente come, né? Mas a alimentação, ela vem mudando, né? Se eu fico pensando, ah, o que era a minha alimentação quando era criança, o que foi a alimentação já das minhas filhas quando era criança, e a gente vê que está havendo uma mudança na alimentação, mas que não é uma mudança que vem a partir dos ativismos, mas vem a partir do capital, né?
1: Nós não estamos querendo politizar a alimentação. A alimentação é politizada. As escolhas cotidianas, e talvez essa seja a grande questão desse debate sobre ativismos hoje, porque a gente focalizou, e está correto, sempre grandes movimentos, por exemplo, de luta pela terra, movimentos pela segurança alimentar e nutricional, e eles são fundamentais, inclusive no fortalecimento dessas experiências que eu estou chamando aqui de mais cotidianas, como as cozinhas alimentares. Mas hoje, no cotidiano dos trabalhadores, as suas escolhas alimentares têm impactos profundos na dinâmica do sistema capitalista. Na mesma perspectiva em que o agro, por exemplo, se coloca com esse grande motor da economia, por trás disso tem escolhas alimentares que estão orientando investimentos, orientando os ganhos das empresas, inclusive disputando os recursos públicos à medida em que tem isenções fiscais, tem políticas públicas cuja justificativa está na escolha alimentar que está sendo feita por cada um de nós.
3: Uma coisa interessante, a gente está falando de ativismo alimentar, mas como se uma coisa muito... Para muita gente pode parecer uma coisa muito inesperada e tal, né? Agora, a própria Constituição Brasileira de 88, ela, a sua maneira, né, ou os constituintes, né, a sua maneira, ela não deixa de ser, de fazer um certo ativismo alimentar na medida que ela define e liga o direito à alimentação à dignidade da pessoa humana. Né? Me parece muito interessante isso, né? A necessidade, o direito a se alimentar, e pressupõe-se o direito de alimentar com produtos saudáveis, né?
1: Mas veja, Ayrton, a Constituição Cidadã, a Constituição Isso. de 88, ela foi fundamental em várias perspectivas, mas a gente teve muita dificuldade de regulamentação de várias coisas da Constituição que demoraram. O direito humano à alimentação, por exemplo, ele só foi ser efetivamente incorporado à alimentação nos anos 2000. Uhum. Então, a população tinha outros direitos, mas não tinha direito a isso que é o básico, o essencial à vida. E o que isso muda na vida das pessoas? Uma vez que a alimentação entra como direito humano, cabe ao Estado garantir o cumprimento desse direito. E, de fato, a gente avançou muito em políticas públicas, políticas alimentares, nessa perspectiva, e hoje tenta dar saltos mais significativos na perspectiva de que não só o Estado, mas a sociedade organizada também. E aí é a alimentação como direito e a alimentação como um bem comum que precisa ser prezado coletivamente.
2: Sim. E eu acho que também tem outra coisa interessante, assim, sobre o contexto, né, da Constituição, que ali na década de 80, década de 90, é o momento que a gente tem uma ampliação, assim, principalmente dentro do contexto dos movimentos sociais, das pautas que são interessantes, assim. Acho que é o primeiro momento que a gente tem uma ideia mais concreta de que falar sobre direitos trabalhistas envolve falar também sobre outras questões, assim, né? Uhum. Então, a gente passa a discutir mais fortemente questões sobre gênero, questões sobre raça, questões ambientais, questões alimentares, né? Então, é um momento também que a literatura e os próprios ativistas passam a entender que falar sobre trabalho, falar sobre trabalhadores, trabalhadoras, envolve também outras questões, né? Que essas pessoas são atravessadas por outras questões, como, por exemplo, questões ambientais, questões de gênero, questões questões de alimentação e assim em diante, né? Então, isso também, todas essas discussões que estão acontecendo, né, no cenário brasileiro e por todo mundo, assim, também influenciam no texto da Constituição e no que a gente vai estar discutindo a partir disso, né?
1: Inclusive, se me permite, Vitória, um dos grandes, não é exatamente um achado, uma novidade, mas está muito bem analisado no livro, é esse novo cenário em que quem está tratando cada vez mais de alimentação são movimentos, organizações que inicialmente não têm alimentação como seu tema principal. Uhum. É, por exemplo, o movimento negro. O movimento negro hoje é um dos principais movimentos que discute alimentação e faz com que a gente incorpore, por exemplo, um olhar para a questão da ancestralidade alimentar, para aspectos culturais que são muito caros a esses movimentos. E colocam na agenda coisas que para os movimentos alimentares mais tradicionais não estava tão presente.
3: Como é que chega isso? Né? Como é que o movimento negro ele faz esse percurso, ele acrescenta, digamos assim, essa preocupação às preocupações iniciais? Como é que se deu isso dentro desse movimento?
2: Eu acho que sim, é bastante complexo, assim, né? Mas é pensar, acho que principalmente, por exemplo, eu trabalhei com a Crioula Curadoria Alimentar, né? Que pensa a alimentação a partir dessas questões antirracistas, de ancestralidade, né?
0: Então, de uso, né? De alimentos tipo as plantas punks, né?
2: Isso, que são
0: tratadas como mato, né?
2: Exato.
1: E que para muitos desses movimentos, eles inclusive não adotam o termo punk. Porque eles dizem, não, mas como é uma planta não convencional? Pra gente sempre foi uma planta que consumo.
2: Exato, e aí eles preferem tratar como, por exemplo, né, a própria crioula, como uma planta alimentícia não colonizada, né? Porque é isso, assim, não convencional pra quem? Pra gente sempre foi. Então é muito esse resgate também, assim, de ter uma relação com a alimentação que não é embasada nas normas coloniais, enfim, que a gente tem, né, as normas da branquitude. Então você tem uma outra relação com a alimentação a partir dessa ancestralidade, assim. E, enfim, com a alimentação, com o direito dos animais, enfim, tem várias formas que isso pode entrar.
0: Vocês trazem também muitos artigos, falei aqui, né, do Armazém do Campo, as políticas que o próprio MST, MPA, os movimentos da Via Campesina trazem, os debates que eles trazem muito forte sobre soberania alimentar, né? E dentro disso tem todo o debate de uso de agrotóxicos, transgênicos, né, ultraprocessados, enfim, que é uma alimentação... Porque se a gente for pensar na ancestralidade, a alimentação ela é remédio, né? Se tu tem uma boa alimentação, tu não vai ficar doente. Mas o que a gente está vendo é cada vez mais as pessoas ficando doentes com câncer. E são esses movimentos que fazem essa conexão, me parece, né?
1: A Via Campesina, de uma maneira geral, ela é precursora numa ideia que é central para o nosso debate, que é o alimento como um elemento de articulação entre movimentos do campo e da cidade, como um ente aglutinador de várias pautas, inclusive. E uma das pautas centrais é justamente essa articulação entre o modo como se produz e o modo como se consome, tendo em vista o fato de que, como você bem destacou, Kátia, o modo como a gente tem consumido alimentos no Brasil e no mundo hoje é um dos principais, se não o principal responsável, por uma crise de saúde pública global relacionada à má alimentação e as doenças associadas a ela. E cujas respostas agora vêm, de novo, de uma forma que ainda a gente precisa entender, analisar qual vai ser o impacto, mas vem, por exemplo, com as famosas canetinhas emagrecedoras.
3: Semaglutida,
1: todas as marcas e princípios ativos. E que coloca desafios gigantescos, porque... todo o esforço desses movimentos, das políticas públicas, vão no sentido de garantir uma alimentação saudável, com comida de verdade, para que as pessoas não fiquem doentes. Quando aparecem essas soluções um tanto miraculosas, eu não estou dizendo que ela não funciona, até porque não é da minha área, mas você... De novo, ao invés das pessoas, do governo, dos movimentos se preocuparem com a produção e o consumo de comida adequada volta-se para uma solução que ainda gera muitas dúvidas sobre os efeitos que ela terá. Nos Estados Unidos, os dados mais recentes estão apontando que 1 em cada 8 pessoas já está utilizando esse tipo de medicamento, com efeitos que vão nos restaurantes, no que está sendo servido para esse tipo de população, essa população que está utilizando esse medicamento. Enfim, isso é um...
2: Sim, e eu acho também tem... Acho que é interessante pensar nisso, né? Como esses coletivos, ativistas também acompanham essas transformações no que eles colocam no centro da sua agenda, né? Então, a questão dos agrotóxicos, dos transgênicos, era muito forte, principalmente ali no começo dos anos 2000, mais ou menos ali na década de 2010, 2015, a gente ainda continua tendo essas discussões, elas continuam sendo importantes, continuam sendo faladas, né? E problematizadas, mas a gente tem um realocamento, assim, né? Do que fica no centro da agenda, principalmente nas organizações que têm um peso maior, né, no âmbito público, como por exemplo a Abras, o IDEC, etc., em que se coloca os alimentos ultraprocessados no centro dessa agenda, né, e começa a debater a expansão desses alimentos, né, enfim, tem várias pesquisas que demonstram que o nosso consumo dos ultraprocessados tem aumentado no Brasil, apesar de ainda ser um país que resiste muito, né, a essa tentativa de expansão das nossas dietas. E agora a gente tá vendo, acho que, uma nova transformação em relação também às canetas, né? Então, assim, não é nem só sobre o que a gente consome, mas daqui a pouco a gente vai parar de comer, porque é isso, né? O que a caneta, essa caneta, que também é uma forma de higienizar, porque na verdade é uma injeção que tu dá em ti mesmo, essa caneta, o que ela faz é tirar a tua fome, assim, né? Então, tu não consome comida nenhuma, nem processada, nem ultraprocessada, nem com agrotóxico, enfim, tu simplesmente para de comer, assim.
0: Olha, eu acho que está sendo criado um novo ser humano a partir das canetas.
3: Você estava falando há pouco, né? Eu acho que as 3 maiores causas de morte no Brasil, acho que estão vinculadas, por exemplo, às doenças cardiovasculares, a diabetes e o câncer. Imagino que serão essas 3, né? E todas as 3 têm uma profunda ligação na origem, nas suas causas, com a alimentação, né?
1: E vários estudos já demonstrando que os alimentos ultraprocessados têm uma vinculação direta com várias dessas doenças.
3: Aliás, sem querer te interromper, mas já te interrompendo, consta que o termo ultraprocessados foi criado no Brasil, né? Eu acho que no sistema Unicamp.
1: Um grupo no PENS foi o principal protagonista nessa. E o Brasil se tornou protagonista nessa conceituação, na verdade. Porque a gente tem vários países, Estados Unidos, por exemplo, que trabalham com uma lógica de pirâmide alimentar tradicional, com categorias de alimentos como proteínas, como carboidratos, enfim. E a gente, no Brasil, revolucionou um pouco esse olhar para essas categorias de alimentos a partir do seu grau de processamento. Porque isso permite identificar composições e a presença de ingredientes muitas vezes difíceis até de entender o que são esses ingredientes, e o efeito que eles vão produzir à saúde em virtude da sua presença, do grau de processamento, de transformação, e não porque é um carboidrato ou porque é uma proteína especificamente.
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6: 13 horas e 13 minutos.

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1: 13 horas e 26 minutos.

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1: 13 horas e 43 minutos.

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1: 14 horas e 4 minutos.
2: Simone Mendes!

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1: 14 horas e 17 minutos.
2: Eu acho que você tem que mandar aquela mensagem. Mas manda o que está no seu coração. Porque se fosse eu falaria mais ou menos assim.
3: Ei, boa noite. Antes de te bloquear, eu só vim te dizer que a partir de hoje pode tocar o terror, fazer o que quiser fazer. A boca é sua, curte suas farras, sinto mais nada.
2: Não, apaga.

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1: 14 horas e 33 minutos.

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1: 14 horas e 48 minutos.

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1: 15 horas e 3 minutos.

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1: 15 horas e 20 minutos.

0: vurdai. 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
2: 15 horas e 36 minutos.
3: Cosmo Express.

0: Obrigada!
1: Cantem comigo, Nem Balancei, Pedro Libe, Jorge Mateus.

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0: Valeu, Charles.
1: André Ré.
0: Musical JM.
1: Obrigado, mano.
0: Musical JM, que eu sou fã a vida toda, rapaz. A vida toda, fã do Musical JM. Prazer muito grande estar recebendo vocês aqui no Bailão das Antigas.
1: Prazer é nosso, André. Prazer. Parabéns pelo projeto. Parabéns, essa banda maravilhosa. Tamo junto, gente. Obrigado. Valeu.

0: Boa noite, Uberlândia!
1: Faz barulho aí, Uberlândia, que eu quero ouvir!
0: Que coisa linda, galera!
2: Obrigado! 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
3: 15 horas e 52 minutos.

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1: 16 horas e 8 minutos.

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1: 16 horas e 21 minutos.

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1: 16 horas e 41 minutos.

0: vocês.
1: Nós também.
2: Obrigado, meus irmãos. Coisa linda.
1: Demais.
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4: 16 horas e 56 minutos.

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0: Ô, Lau. Ele bom emocionou, esqueci.
1: Eu emocionei, porque como é que não emociona aquela Ana Prado cantando
2: tá
1: lá?
2: Fala pra mim.
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4: 17 horas e 10 minutos.

0: Palmas pra Marília Tavares, Goiânia!
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2: 17 horas e 22 minutos.

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0: mulher feliz. Moleque faz o quê? Bonito demais.
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1: 17 horas e 37 minutos.
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0: Toca essa
1: menina.
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3: 17 horas e 53 minutos.

0: Obrigada, Planaltina!
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2: 18 horas e 10 minutos.

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1: 18 horas e 24 minutos.
2: Meu amigo, viu o seu pause? 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
1: 18 horas e 40 minutos.

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1: 18:56.
2: Então você quer saber seu erro, né? Explica, como se você não soubesse, né? Deixa que eu te conto então, vai.

0: esse foi seu erro.
1: 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A gente está, por enquanto, com um tempo bom ainda, né? Não temos possibilidade de chuva, está estrelado, 15 graus 4 décimos a temperatura, 94,8% a umidade relativa do ar. Boa noite. 19 horas.
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E essa característica indica que está chegando a seus receptores mais um Brasil sertanejo. Cheiro de terra, cheiro de mato, cheiro de chão. Como todo sábado, entre 7 e 8 horas, tu ouve a voz do sertão, aquela música que marcou época no seu rádio. A partir de agora, tu ouve aqui na 104. 7 horas e 1 minuto, 7:01. Lembrando que daqui a pouco mais tem Geração 13, tem os solteirões do Brasil ali no Barduzinho, tá? Pessoal, tá convidado. Amanhã, a grande festa da comunidade Concórdia. Amanhã, a grande festa da comunidade São Pedro. Amanhã tem Top Som no Sandro Schmidt. E a gente começa aqui com o nosso Brasil sertanejo. Cheiro de terra, cheiro de mato, cheiro de chão. Como todo sábado, entre 7 e 8 horas, tu ouve a voz do sertão, aquela música que marcou época no seu rádio. A partir de agora, tu curte aqui na 104. E vamos começando o nosso programa, abrindo as porteiras, nesse sábado 27 de junho, 7 horas e 2 minutos.

0: Agora 7:06, 7:06, vamos trazendo o pedido do Lorivaldo.
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0: 7:09, é a 104, é a FM Cerro Branco, é o Brasil Sertanejo, modão raiz, bom demais, né? Bom demais, demais, demais. Sábado 27 de junho. Lembrando aí, então, daqui a pouquinho mais tem Geração 3 no Zinho, tem Solteirões do Brasil no Zinho. E amanhã tem Top Som no Sandro Schmidt a partir das 18 horas. Pessoal, tá convidado a fazer festa, né? A fazer festa com toda certeza, né? E tem as festas aí, né? A festa da Comunidade Concórdia de Novo Cabral e a festa da São Pedro.
1: Ô, seu Marcos, boa noite.
0: Boa noite.
1: Uma homenagem aos nossos amigos lá de... do Jara, de Mata, o João Misto, na de Mata, nossos vizinhos, pessoal de casa, aqui todos, aqui a vizinhança, e aqueles pessoal desse tempo, nossa massa. Aí hoje nós temos uma pessoa também daqui, ali do centro, Dona Andina, está fazendo 80 anos hoje, né, mandando ali a mãe do Clayton Buzo, ali, que eu conheço, a mãe do Cabim também, fazendo 80 anos hoje. E a música ela deixar por tua conta. Um bom programa e uma boa noite.
0: Tá bom, Gilberto. Lamento de um peão goiano e paranaense.

7:15, 7:15. Vamos lá! Mandando abraços aqui pra Nelson, pro Hernani Peterman, pro Valério Caspor. Também a pedido aqui, né? Boa noite, a Dene e a Denise Strasburger da Linha Brasil, mandando abraço para as amigas da Linha Brasil e uma música bem legal, uma valsa bem bonita. Valeu, Dene e Denise, aí, ó, os mirins, valsa pro meu pai.

Agora 7:19, 7:19, vamos trazendo mais música aqui. A Nelce, pra turma de sempre, ela vai ouvir aí os fandangueiros, a volta da Rosa Branca.

7h24, Brasil Sertanejo, moda bonita, boa demais. Vamos lá, vamos trazendo mais música aqui. O João Michel, né? Ele é Nadir Matos, aí num sapeco, né? Fazendo um sapeco, tomar uma água mineral, mandando música pra aquela turma sempre lá, pro Dibiro, tô ali no Faxinal, né? Pessoal da linha São Luís, ali a mãe, né, dona Olívia, né, e toda aquela turma que tá sempre ligada com o Brasil Sertanejo, a volta do menino Vadico e Vidoco.

Horas e 28 minutos, Brasil sertanejo. Vamos lembrando aí, então, festa na Concórdia amanhã, festa na São Pedro amanhã, hoje de noite no Barduzinho tem Geração 13, tem os Solteirões do Brasil, e amanhã lá no Sandro Schmidt tem Top Song. Agora tem aqui pro Hernani Petermann.

7h35, seguimos em frente trazendo mais música. A Marina quer ouvir a lembrança do passado.

7h39, 7h39, Brasil Sertanejo, sábado 27 de junho. Falecimento. Por intermédio da empresa funerária Freitas, esposo Elvídio Dutra Pereira em memória. Filho Valdori Pereira e esposa Josi Simone Puntel Pereira. Netos Tiago Henrique Pereira e Teonas André Pereira. Irmãos, cunhados, sobrinhos e demais familiares e amigos, com profundo pesar comunicam o falecimento da sempre lembrada Nilva Pfeiffer Pereira, moradora do Potreirinho Novo Cabrais, hoje falecida em sua residência aos 72 anos. O corpo está sendo velado na comunidade São Roque do Potreirinho e o sepultamento ocorre amanhã às 10 horas para o cemitério do Rincão Bonito Novo Cabrais. Por intermédio da funerária Freitas, noticiamos o falecimento de Nilva Pfeiffer Pereira. 7h40, sábado 27 de junho. A Terezinha e o Neri pediram e vão ouvir o Tordilho Negro.

7h44, vamos lá pra Dona Mike, né? A Dona Mike que gosta de uma moda bonita também, né? Vai ouvir aí a minha serenata.

Brasil Sertanejo, vamos dar uma olhadinha rapidamente, eu daqui a pouquinho vou me ausentar, né? Vamos dar uma olhadinha rapidamente aqui na questão tempo, tá, gente? Na questão tempo para as próximas horas aí, né? Na questão tempo, né? Para o domingo, como é que vai ser a coisa aí? Vamos ter chuva, tá? Não tem escapes, né? A gente vai ter chuva, sempre falando em nome do Volman, um amigo para toda a vida. A instabilidade, ela vem avançando, tá, gente? A instabilidade vem avançando, a gente deve ter, né, próximas horas, aí a gente deve, inclusive, ter algumas trovoadas, né, e na madrugada a chuva chega. Uma, duas horas da madrugada, a instabilidade, ela já vai chegar, tá? Não temos como afastar a chuva agora, né? Próximas horas aí, né, ela vai avançar na nossa direção, ela vai, né, ter uma forma bastante incisiva durante a madrugada, o amanhecer, né, e ela deve ir embora, né, ela deve ir embora aí no meio da tarde, tá? No meio da tarde essa chuva deve ir embora no meio da tarde de domingo. Segunda-feira tempo bom, a gente vai ficar aí próximos dias com algumas pancadas de chuva, tá? Numa sequência aí, né? Nada muito consistente, né? A chuva um pouco mais consistente, ela é de hoje para amanhã, né? E amanhã de tarde já deve dar uma melhorada, mas volta a gente volta a ter o tempo somente carrancudo aí, feio e esquisito. Certo, gente? Faltando 11 minutos para as 8. Darcy e Shirley querem escutar uma da Berenice Azambuja. Vamos dar... Isso aqui é... Diz o Darcy que amanhã lá na festa da Concorde, né? Dançando miudinho. Berenice Azambuja. Eita, Rancho!

7:52, 7:52, vamos lá pra Renita Beer, escutando o programa, Selvina Pribe, escutando o programa, Soldadinho de Deus, Guatupé e Guaratuba.

Soldadinho de Deus, Guatupé e Guaratuba, agora faltando 4 minutos para as 8, agradecendo companhia, sintonia, audiência, a gente volta no próximo sábado, se Deus assim permitir, e ele consentir para a gente voltar aí, tá gente? Tudo bem. Pessoal, vou deixar aí uma seleção musical a partir de agora, né? Vou encerrar o Brasil Sertanejo tocando aí Gildo de Freitas, tá? Depois você fica aí com a seleção musical preparada por mim com muito carinho aí, né? A gente tem outro compromisso hoje, né? Você vai ficar aí com a seleção musical, né? No seu dial, no seu rádio aí ou no seu aplicativo. A gente volta na segunda-feira, tá, gente? Convido a todos para estarem amanhã na Festa da Concórdia. Convido a todos para estar daqui a pouquinho ali no Barduzinho, né? Tem pessoal aí que vai lá para São Pedro também, né? A gente vai também dar uma olhada lá na São Pedro. Vai dar uma chegada mais tarde lá na São Pedro amanhã também, né? Amanhã de noite, lá no Sandro Schmidt, tem Top Som.

Santa Cristina do Pinhal, deu-se uma história estranha sobre a vida de um casal. A mulher fugiu de casa com seu fulano de tal e trocou pela falsidade o seu viver colonial. Seu filhinho com 10 anos, na idade colegial, ele ficou coitadinho, sem ter da mãe um carinho e o seu pai sofrendo igual. E o menino foi crescendo, aborrecido, sofrendo com a dor daquele punhal. E o seu pai, do mesmo jeito, sentia dentro do peito pouca força de moral. O resto vai ser cantado num simples verso rico.

Certa vez um granjeiro pediu que um sábio o ajudasse a melhorar tua granja, que tinha um baixo rendimento. O sábio escreveu algo em um pedacinho de papel, dobrou, colocou dentro de uma caixinha, fechou e entregou para o granjeiro dizendo o seguinte: leve essa caixa por todos os lados da sua granja, 3 vezes por dia, durante 1 ano. 3 vezes por dia, você leva essa caixa junto com você, em vários pontos da granja, durante 1 ano. Assim fez o granjeiro. Pela manhã, ao ir ao campo, segurando a caixa, encontrou um empregado dormindo, quando deveria estar trabalhando. Acordou, chamou sua atenção. Ao meio-dia, estava ele lá com a sua caixinha novamente, quando foi ao estábulo. Encontrou o gado sujo e os cavalos sem se alimentar. E à noite, indo à cozinha com a caixa, deu-se conta que o cozinheiro estava desperdiçando muita comida. A partir daí, todos os dias, ele percorria a granja com aquela caixinha do seu lado, como seu amuleto. Encontrava coisas que precisavam ser corrigidas. Ao final do ano, voltou a encontrar o sábio e disse: por favor, sábio, deixe essa caixa comigo, por favor. Mais um pouco, mais 1 ano talvez. A minha granja melhorou o seu rendimento desde que eu estou com esse amuleto em minhas mãos. O sábio riu, abriu a caixa e disse: você pode ter esse amuleto pelo resto da sua vida. No papel havia escrito a seguinte frase: se queres que as coisas melhorem, deves acompanhá-las constantemente. Estar ali para ver o que está acontecendo. Pense nisso hoje. Você tem que acompanhar as coisas de perto. Às vezes, nós achamos que fazer de uma forma ou fazer de outra é o correto, é o certo. Mas temos que acompanhá-las de perto para saber se aquela realmente é a solução.

0: Devido ao sucesso da música Peito Apaixonado, nós do Samarino resolvemos gravar mais uma música em homenagem a todos vocês de casa, é ou não é, Negão?
1: É claro, Magrão, e a gente canta pra vocês.
0: Então, gente, chegando, foto 3x4 pra gente cantar assim pra vocês.